Olá, já estamos de volta por aqui com muita música sertaneja no seu rádio, com muito modão bonito. Aqueles que atravessam gerações, que marcam histórias. Aquela música sertaneja que nunca sai de moda. E é bom demais ter a sua companhia aqui na nossa audiência para começarmos juntinhos mais uma hora. Para começarmos juntinhos mais uma sequência especial de moda sertaneja de qualidade. Se ajeita aí que agora o negócio é bom demais, hein? Rio Negro e Solimões no mesmo lugar.

0: Enquanto Você Não Quer, Juliano César, Roberta Miranda Brincar de Ser Feliz, Ronaldo Viola e João Carvalho, Entre o Rodeio e Você, passou por aqui também o Rio Negro e Solimões no mesmo lugar. É sertanejo de ouro, é só clássico sertanejo aqui na sua rádio. E daqui a pouquinho tem Mato Grosso e Matias.
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3: 9:17.
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De volta com o melhor da música sertaneja aqui no Só Clássico Sertanejo. Meus amigos, agora vai um bloco do jeito que o povão gosta, né? Com história, com sentimento, com aqueles hinos que nunca saem da memória. É modão bruto sim, apaixonado com certeza e inesquecível toda a vida. Aumenta o volume porque agora vem pedrada. Mato Grosso e Matias, Boate Azul.

0: Dor de amor não tem jeito, Leandre e Leonardo de Paulo e Paulino Beija-Flor e ainda Mato Grosso e Matias, Boate Azul, aqui no Só Clássico Sertanejo no seu rádio. Daqui a pouquinho tem mais moda sertaneja de qualidade para você ouvir e cantar com a gente. Fica na audiência, porque aqui é só clássico.
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5: 9:29
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Já voltamos com as emoções da música sertaneja. Aquele modão que a gente adora. Alô, Edivaldo, grande abraço. A Maiara tá ouvindo a gente também. Muito obrigado, Maiara, pelo carinho, pela sua companhia, pela sua audiência. Um abração para você, para Eliamara, que tá curtindo aqui também o nosso programa. Um abração bem especial lá pro Evandro, o Lucas e toda a família Costa, aquele carinho especial aqui de toda a programação da sua rádio preferida. Vamos lá, que tem moda sertaneja de qualidade, que tem modão bonito pra gente ouvir e cantar agora com Alain Aladim, Castigo.

Flipei o Prisioneiro, Modão Bonito, Comocoque Paraíso, Milionários é Rico, Anjo Loiro e ainda Teodoro Sampaio, Dono da Felicidade e Além Aladim Castigo. É moda sertaneja de qualidade para todo mundo que tá ouvindo, curtindo e cantando com a gente as maiores canções da música sertaneja. Sabe quem canta já já para você? É Chico Rei e Paraná.

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2: 9:45.

Estamos de volta aqui no Só Clássico Sertanejo e de volta pra gente fechar a programação com chave de ouro, ouvindo moda boa, né? Daquele jeito que a gente ama. Obrigado pela sua companhia, pela sua sintonia e pelo carinho de sempre. Vamos lá, que tem Renan Raiz chegando com Vida Nova, Novo Amor.

Sem Você Não Viverei, Ataíde Alexandre, Chico Rei Paraná, Perder Você é Abraçar a Solidão. Que música linda demais. E Renan e Raí, Vida Nova, Novo Amor, fechando por aqui mais um Só Clássico Sertanejo. Obrigado pelo carinho e audiência de todo mundo, obrigado pela sintonia. A gente volta, se Deus quiser, amanhã aqui no seu rádio, levando pra você o que há de melhor na música sertaneja que nunca sai de moda, porque aqui é só clássico sertanejo. Valeu!

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5: 9h58.
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Ribeiro, estamos de volta. Esse é o nosso Songs of Love para todo o Brasil. E que prazer imenso de estar com vocês a partir de agora, trazendo os grandes hits, os grandes sucessos e convidando você para viajar comigo pelo planeta chamado amor. Hoje, quarta-feira, dia 11, e eu quero convidar você para aumentar mais o volume. Então vem comigo, que tem os grandes hits, que tem os grandes sucessos para você. E a gente começa muito bem com Norah Jones, Sia of Love, baby. Aumenta aí.

0: baby, bom demais, hein? O som de Prep, aqui na programação, encerrando muito bem o primeiro bloco. E você curtiu? Quero mais sucesso, continue com a gente. Uma paradinha rápida, daqui a pouquinho eu volto com muito mais sucesso.
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4: 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Já voltamos com mais músicas.

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2: 10 e 19.
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4: E aí, baby, voltamos. Agora tem o som de Ronald Isley. Make me say it again, girl.

0: Baby, Bruno Mars. After Last Night, aqui no nosso Songs of Love. Encerrando muito bem mais esse bloco, hein? Só tem música lindona aqui na nossa programação. E você já mandou aquele alusão bem especial? Vamos fazer o seguinte, vamos dar uma paradinha bem rápida, rapidinha mesmo. Daqui a pouco, a gente volta com muito mais sucesso aqui na nossa rádio.
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voltamos aqui no Songs of Love para todo o Brasil, hein? Que prazer de estar com vocês. Anderson, back. Good Hills, participação de Jasmine Sullivan.

0: Demais, hein? See you, Kiss from Rose, aqui na programação mais gostosa do seu rádio. Você curtiu? Continue com a gente, mandando aquele alusão bem especial. Daqui a pouquinho
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8: 10h52.
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0: Voltamos e agora tem um som de Michael Jackson. Aumenta aí, baby.

0: Yeah, baby. E você, tá curtindo por aí, hein? Bom demais, hein? Fico muito feliz de estar aqui juntinho com vocês. Obrigado mesmo pelo seu carinho, obrigado mesmo pela sua audiência. Continuem com a gente, mandando aquele alusão bem especial. A gente vai dar uma paradinha aqui agora, mas é rapidinho, tá bom? Daqui a pouco a gente volta com muito mais sucesso.
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5: 11 e 7.
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0: Muito bem, estamos de volta e agora tem o som de Aerosmith, I Don't Want to Miss a Thing. Essa música é linda.

0: Pa-ra-pa-pa-pa. Elton John Daniel. Aqui no nosso Songs of Love para todo o Brasil. Bom demais, hein? Música lindíssima aqui na nossa programação. E você, como é que você está? Tudo bem? Eu fico felizão de estar aqui hoje juntinho com vocês. Obrigado mesmo pelo seu carinho. Obrigado mesmo pela sua audiência. Os grandes hits, os grandes sucessos. Daqui a pouquinho a gente volta. Eu fico feliz demais de estar aqui com vocês, hein? Obrigado mesmo, tá bom?
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3: 11:25.
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6: E agora tem o Rod Stewart aqui no Songs of Love. Bom demais, hein?

0: demais, baby. Esse é nosso Songs of Love. É bom demais, hein? Beijo no seu coração, fiquem todos com Deus. E eu fico muito feliz de estar aqui juntinhos com vocês, combinado? Beijo, muita paz, muita luz, muita alegria. E amanhã a gente volta com muito mais sucesso aqui na nossa rádio. Até lá e tchau, tchau.
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1: 11:43.

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4: 4:16.

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4: 4:44.

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1: Opa! São 5 horas e 2 minutos. Um bom dia pra vocês. Estamos chegando nesta manhã de sexta-feira. Sextou, sextou, hein, gente? Ah, vamos que vamos!
2: Como é que cê tá?
1: Alô, vocês que estão em casa, estão aí se preparando para começar mais um dia de trabalho. Vambora, né? Pode parar, não.
2: Como é que cê tá?
1: Alô, vocês das fazendas, começou a lida há muito tempo, né? Grande abraço a todos vocês aí, ó, só sentadinho no banquinho, mas não é à toa, não, estão trabalhando.
2: Como é que cê tá?
1: Nosso abraço a todos vocês da Ordenha. Muito obrigado pela audiência.
2: Como é que cê tá?
1: Alô, meus amigos caminhoneiros, taxistas. Um grande abraço a todos os motoristas, né? Ouvindo a gente pelas estradas, pelas BRs. Meu muito obrigado pela carona.
2: Como é que cê tá?
1: Alô, vocês das padarias, confeitarias aqui de nossa cidade e em toda a região.
2: Como é que cê tá?
1: 5 horas e 3 minutos, pois é, hoje é uma sexta-feira, né? Sextou, sextou, né, gente? Hoje é 12 de junho de 2026, hoje dos namorados, hein, meu filho?
2: Como é que cê tá?
1: Esse é o programa Sertão Transativa, é o melhor do sertanejo, que é na moda raiz também. E vamos juntos até as 8 horas da manhã. Vamos juntos e misturado, como sempre, né? Vambora!
2: Como é que cê tá?
1: Quer participar com a gente aí, ó? Pode mandar seu áudio, 37-3551-1089. Filho meu, simbora começar o programa. Vamos que vamos!

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0: Opa! São 5 horas e 14 minutos. E salada musical. Olha, meu filho, hein? Renato e Rafael e a participação de André Andrade, Daniel e José Camilo, cabelo loiro. É, pois é, ouvimos também, né? Linda Curitibana. Grande saudade com Paulinho Gama e Adelita. Chama o intervalo, filho meu. Já, já eu volto.
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0: Epa! São 5 horas e 16 minutos. Um bom dia para vocês aí ouvindo o Sertão Transativa nesta manhã de sexta-feira. Sextou, sextou, né, gente? Ah, vambora, hein?
1: Como é que cê tá?
0: Alô, Geraldinho lá do Segredo, fala comigo, bom dia.
2: Ô, Carlão, bom dia. Aqui é o Geraldinho aqui do Segredo. Espera essa música pra nós aí. Carlito Baduí, pra mim, aí o Sileno, Zezinho, Dona Geus. E também pro meu aniversário, né? Foi, meu aniversário foi ontem, mas com isso. Espera essa música pra nós aí. Fiquei mais novo um bocadinho. E como é que você tá?
0: Opa, um grande abraço pra você, Geraldinho. Muita paz pra você, muita saúde, né? Que Deus te abençoe, tá bom? E lhe demos alegrias também, né? Que essa data se repita por muitos e muitos anos. Fazer aniversário é bom demais, né, Geraldinho? É? Fica mais novo, ganha experiência na vida. É isso aí, ó. Parabéns pra você, tá bom?
1: Como é que cê tá?
0: Alô, irmãozinho Daltor, o sítio Aparecida, tá agarrado aí, meu filho? Só no tic-tac da ordem.
1: Como é que cê tá?
0: Alô, Dona Geusa, vamos agasalhar, tá fazendo frio, viu? Ô, Dona Geusa.
1: Como é que cê tá?
0: Alô, Leonardo. Alô, Zezinho. Abra a porteira pro gado passar, Zezinho, vambora.
1: Como é que cê tá?
0: Deixa eu falar com o meu amigo Marcelo, lá de BH. Ô, Marcelão, fala comigo, meu parceiro.
3: Ô, Carlão, bom dia. Marcelo Telco que tá falando aqui. Deus abençoe nossa sexta-feira, que seja uma sexta-feira cheia de coisas boas pra gente.
0: Isto.
3: Queria pedir, se fosse possível, a música O Voo da Condor, com Mato Grosso e Matias, e oferecer para o Valmir Pedreiro, para a Maria Helena, para minha esposa, Jusilene, Dia dos Namorados, e a ela que eu amo muito.
0: Estou.
3: Para o Wesley Camargos, que está lá na Bélgica. Para o Ebinho, estou pertinho do Ebinho aqui. Estou no Ceasa, ele mora aqui perto da Arena MRV.
0: Opa.
3: Para o meu pai, Juca Peroba. Para minha irmã Ana, que está lá em Uberlândia, ligadinhos também. Sempre estão ouvindo o seu programa aí. Um abraço para todo o pessoal de Dores aí, hein? E como é que você tá? Um abração pro povo de Dores, um abração mesmo, hein?
0: Ô, meu amigo Marcelão, grande abraço pra você, sua família também, né? Essa família maravilhosa, essa família bacana, meu amigo Juca Peroba, né? Ana Lúcia, ouvindo a gente lá em Uberlândia também, né? Ô, Marcelão, dá um abração no meu amigo Ebinho aí, viu? Ebinho é gente boa demais, tá bom? Força, abraço a todos!
1: Como é que você tá?
0: Leninha, bom dia!
4: Bom dia, Carlão. Como é que você tá, Carlão?
0: Tudo bem.
4: Carlão, vamos ouvir uma música falando dos namorados, para todos os namorados e namorados, amantes e todos da região que gostarem da música, da Fazenda Japão, a Neide, Maurício, a Cid Aparecida, a Geus, o Zezinho e toda a família. Também pro Viola e a Rosa. Também pro Terezinho, o Giovanni. E para a Carla, o Fofuxa, a Lucimara, para a Angélica e todas da zona urbana da limpeza, para todos os ouvintes da nossa madrugada. E tenho um bom dia, Carlão, para o José Mauro, José Barca, Geisiane, todos que gostarem da música. Um bom dia e aquele abraço com muito carinho. E como é que você tá, Carlão? O Mauro tá perguntando, como é que você tá, tá?
0: Grande abraço pra você, meu amigão Mauro.
1: Como é que cê tá?
0: Ô, Leninha, a moda é aquela do João Paulo Daniel, né? Estou apaixonado, essa aí, né? A moda é boa, viu?

0: Alô, meu amigo Marquinho, lá do Sítio Presente de Deus. Fala comigo, meu amigo.
1: Carlão, bom dia. O Marquinho aqui do Sítio Presente de Deus, no Sítio Baité. Manda um alô pro pessoal do Tapuia, Sítio Aparecida, o Dino fazendo Laércio, o Goianinha fazendo Madeu Brasileiro. Rota pra nós aí, meu amigo. Sandro e Ronaldo, que amor é esse?
0: É.
1: Bom dia pra você, fica com Deus.
0: Opa, um grande abraço pra você e sua família também, viu? Ô, Marquinhos!
2: Como é que você tá?
0: Alô, Rivaldo, bom dia, bom dia.
3: Ô, Carlão, fala aí comigo, bom dia. Tudo bem com você, né?
0: Tudo bem.
3: Manda aí pra nós o modão do Duque e Dalvan, a dama de vermelho, oferecedor, pessoal aqui do Fazenda dos Coelhos. Ofereço também para nossos amigos Endures, funcionário da cooperativa, do Detico, Marcão da Ambulância, o Lourival Pedreiro, o Adriano, o Bigode Mais Poder aqui na Fazenda. Ofereço também o Palito Mais Poder na Fazenda Gerais, os motoristas da CEMIL. Ofereço também para o Leão também, o Gustavo da Mestrearia, o Eduardo Pereira na Fazenda Capão Bonito, município de Luz. Para vocês na rádio, para todos os ouvintes da Transativa, temos um dia abençoado. Bora lá buscar essa sexta-feira. Temos uma sexta-feira abençoada para todos nós. Eles também no nosso grupo, né?
0: Opa.
3: Deus abençoe o nosso dia. Bora lá buscar essa sexta-feira.
0: É, vambora, né, Rivaldo? Grande abraço para você e sua família também, na Anta dos Coelhos, né? Um abração aí, viu? Vamos que vamos!

0: São 5 horas e 23 minutos. Agora eu mando um abraço aqui para o meu amigo Elcim, participando com a gente, né? Ô, Elcim, grande abraço para você aí, ó. Manda um abraço aqui para o nosso amigo Julinho Pescador, na beira do rio. Ô, Julinho Pescador!
1: Como é que você tá?
0: Ô, filho meu, simbora de modão. Vamos que vamos!
2: Esse é pra toda mulher apaixonada, por aqui.

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0: Opa! São 5 horas e 44 minutos. Um bom dia para vocês ouvindo o Sertão Transativa nesta manhã de sexta-feira. Sextou, hein, gente? Hã? Deixa eu mandar um abraço aqui para o Zezito, ouvindo a gente em quartel geral. Ô, Zezito!
1: Como é que você tá?
0: Alô, Marlene e Magali. Alô, da Silva, em Pompeu.
1: Como é que você tá?
0: O Anailson manda um abraço aqui para o Charles e o Cabral, que estão ouvindo a gente em São Gotardo. Estão agarrados aí, hein? Trabalhando, hein? Vambora!
1: Como é que você tá?
0: Alô, irmãozinho Dalto, fala comigo. Bom dia, bom dia.
2: Ô, meu irmãozinho, bom dia, bom dia. Bom não, nego do ouro. Manda um alô pra esse pessoal todo aí pra nós, Carlão, viu? Agradece a Leninha aí pra nós.
0: Opa.
2: Manda um abraço pro Marquinhos, família no Círculo Presente de Deus, no Círculo de Baité. Pessoal lá do Ronaldinho, o Geraldo vai da Cátia. O Vem Nordenho, o Fubá lá no Vitiro. E Pé de Vento, tá nós aí, viu? Toda a galera aí. Grito também pra mim em especial, o Geraldinho.
0: Opa!
2: Tá no segredo, pela passagem do aniversário. Pede a Deus, Nossa Senhora, pra você que dê muita vida e saúde pra ele.
0: Isso.
2: Muita paz, muita sabedoria. Manda um alô também pra Ircilene, viu? Toca pra nós aí, meu irmãozinho. O homem é espingarda. Ó, e não esquece do meu amigo Piscuila também, não, viu? Lá no Miltinho Abate. É. Aí você pergunta o Piscuila pra mim lá, Carlão, como é que tá?
0: Pergunta.
2: O resto Deus toma conta. Tchau, obrigado! Ah, meu irmãozinho. E grita também pra mim aí, o Weasley. Aí no sítio Vale do Sol. Perguntei aí pra mim como é que tá, viu?
0: Ah, pergunto sim, né? Ô, Weasley, bom dia, bom dia.
1: Como é que cê tá?
0: Aô, Piscuila.
1: Como é que cê tá?
0: Ô, irmãozinho Dalto, grande abraço pra você e a família do sítio Aparecida, viu? Vambora, vamos que vamos.
1: Como é que cê tá?
0: Alô, Antônio, fala comigo, bom dia.
3: Ô, Carlão, bom dia, bom dia. Como é que você tá, Carlão?
0: Tudo bem.
3: Sextou, né, Carlão?
0: Sextou.
3: Vamos lá com Deus, Nossa Senhora.

0: né, Carlão? Carlão, pergunta esse povão que tá te ouvindo aí, como é que está, Carlão?
1: É.
0: Ô, Carlão, hoje é dia dos namorados, né?
1: Isto.
0: Passei pra minha esposa aí, ó, Aparecida, Serenata, música do Amado Batista.
1: Ando.
0: Abração pra ela aí. Fique com Deus, Carlão. Vamos que vamos.
1: É, vamos que vamos, né, Antônio? Grande abraço pra você. Um abração de Aparecida também ouvindo a gente, né?
2: Como é que cê tá?
1: Alô, Carlos de Santa Rosa da Serra, um bom dia, bom dia. Fala comigo, meu amigo.
3: Bom dia, Carlão. Fala comigo. Como é que você tá, menino? Sextou, sextou.
1: Sextou.
3: E frio, padadel.
1: É, tá frio.
3: Passando aqui para desejar uma boa sexta-feira e um bom fim de semana a todos. Em especial minha esposa Naura,
1: Isto.
3: Levi Vinhal, Cezinho da Laura, Milton, Josias Leandro e família, Neném do Joãozinho e a comunidade Baixadão e a todos os ouvintes da Transativa FM. Fala comigo, Carlão. Como é que você tá, menino? Alô, lugarzinho gelado.
1: É, o negócio tá brabo, né? É, tá bastante frio, viu? Vamos agasalhar todo mundo aí, viu?
2: Como é que você tá?
1: Alô, Weasley, fala comigo, só no tic-tac da ordenha. Vamos que vamos, meu filho!
4: Ô, meu amigo Carlão, bom dia, bom dia. Sextura, meu amigo,
1: Sextou.
4: vambora, né? Encerrar a semana com fé em Deus.
1: Isso.
4: Carlão, toca pra nós aí o Neguinho Parafuso. Neguinho Parafuso ou o Caçador do Inviema. Alô, meu amigo. Deus abençoe essa sexta-feira aí, vambora. Vamos que vamos e deixa o pau cair a fuia.
1: É isso aí, amigão.
4: Ô, Carlão, vi que meu amigo Dalton mandou um alô pra mim. Manda um alô pra ele lá, fala com o Free, lá vai. Vai ver que chega, ataca lá.
1: É, isso aí, o frio chegou, né? Ô, irmãozinho Dalton!
2: Como é que cê tá?
1: Ô, filho meu, simbora de modão, vambora!
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2: Queridos ouvintes, vamos rezar juntos a oração do Ângelus. O anjo do Senhor anunciou a Maria, e ela concebeu do Espírito Santo. Ave Maria, cheia de graça, o Senhor é convosco. Bendita sois vós entre as mulheres, e bendito é o fruto do vosso ventre, Jesus. Santa Maria, Mãe de Deus, rogai por nós, pecadores, agora e na hora de nossa morte. Amém. Eis aqui a serva do Senhor. Faça-se em mim segundo a vossa palavra. Ave Maria, cheia de graça, o Senhor é convosco. Bendita sois vós entre as mulheres, e bendito é o fruto do vosso ventre, Jesus. Santa Maria, Mãe de Deus, rogai por nós, pecadores, agora e na hora de nossa morte. Amém. E o Verbo se fez carne e habitou entre nós. Ave Maria, cheia de graça, o Senhor é convosco. Bendita sois vós entre as mulheres, e bendito é o fruto do vosso ventre, Jesus. Santa Maria, Mãe de Deus, rogai por nós, pecadores, agora e na hora de nossa morte. Amém. Rogai por nós, Santa Mãe de Deus, para que sejamos dignos das promessas de Cristo. Oremos. Infundi, Senhor, em nossas almas a vossa graça, para que nós que conhecemos, pela anunciação do anjo, a encarnação de Jesus Cristo, vosso Filho, cheguemos por sua paixão e cruz à glória da ressurreição. Pelo mesmo Cristo e Senhor nosso. Amém. Que o Senhor esteja contigo, e a bênção de Deus Todo-Poderoso, Pai, Filho

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0: Opa! São 6h09. Um bom dia para vocês aí que estão em casa, né? Essa turma estão se preparando para começar mais um dia de trabalho. Sextou, sextou, hein, gente? Vambora!
1: Como é que você tá?
0: Alô, minhas amigas donas de casa, estão aí com seus afazeres. Preparando o café da manhã pra essa turma sair pro trabalho, né? Muitos já foram. Opa!
1: Como é que você tá?
0: Alô, vocês das fazendas, só no tic-tac da ordem.
1: Como é que você tá?
0: É, mas tem algum sentadinho no banquinho, meu filho. Mas não é à toa, né? Não estou trabalhando. É, ué. Hã?
1: Como é que você tá?
0: Deixa eu mandar um abraço aqui para o Antônio Carvalho, que está ouvindo a gente na região de São Gotardo. Tá sentadinho no banquinho, hein, senhor? É, tá certo, né? Vambora!
1: Como é que você tá?
0: Alô, José Adão. Alô, Marcelo, no Juiz de Fora. Bom dia.
1: Como é que você tá?
0: Alô, Ana Paula. Alô, Lúcia, aqui no centro. Um bom dia pra vocês, participando com a gente também, né? Manda um abraço aqui para o José Olivar, que está ouvindo a gente em Abaité. E também a Simona Marmelada. Opa!
1: Como é que você tá?
0: Alô, Doralice e José Farias. Um bom dia pra vocês, em bom despacho.
1: Como é que você tá?
0: Alô, Marcelinho na 262, rumo a BH. Meu muito obrigado pela carona, meu filho. Vambora.
1: Como é que você tá?
0: Alô, José Maria.
1: O...

0: Alô, meu amigo Adilson, fala comigo, bom dia.
1: Bom dia, meu amigo Carlão. Manda abraço aí pra Cibele, Diego, Laís, Marlon Júnior, Isabela, Lícia, Pedro e Laurinha, são os meus netinhos. Marlon e Luciene, Walter e Ana, Fábio, Capitão Marco Túlio, Edgar da Copasa, e João Vitor e Karen e Bernardo. Mandou um abraço também pro Romário. Obrigado, fique com Deus.
0: Opa, um grande abraço pra você, meu amigão, e toda a família também, viu? Ô, Adilson, sextou, sextou. O Max. Alô, José Alberto, um bom dia pra você do bairro Oswaldo Araújo. O Max. Alô, dona Sinhá e família, grande abraço, viu? No bairro Oswaldo Soares Costa. Como é que você tá? No Juiz de Fora, eu mando um abraço aqui para meu amigo Abel. Ô, Abel! Como é que você tá? Alô, Lorival da Zélia, um grande abraço também, viu? Aí no Juiz de Fora, né? Como é que você tá? Alô, Giovanni, alô, Terezinha no minibar. Bom dia, bom dia. Como é que você tá? Alô, Turek do Boteco, grande abraço, meu amigo. Como é que você tá? São 6:11. Olha, quer participar com a gente aí, ó? Pode gravar seu áudio e mandar pra gente aqui, viu? Vai ser um prazer atender vocês aqui, tá bom? 37-3551-1089. Bom, Nadimodão, filho meu, eu tô que tô na dela. Opa!

0: Opa! São 6:20, Teodoro Sampaio, Chorar por Amor Nunca Mais, Gaúcho da Fronteira, Forró Neirão, e o Toque Tornadela com o trio Parada Dura, Grande Saudade, Chama Intervalo, Filho Meu, vambora!
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0: Epa! São 6:23. Um bom dia pra vocês ouvindo o Sertão Transativa nesta manhã de sexta-feira. Sextou, sextou. Vambora, meu filho. Alô, José Alves, aqui no centro. Bom dia.
7: Como é que você tá?
0: Ana Paula pede um moldão com Serjão, né? O Sérgio Reis, pra mandar um abraço aqui especialmente para os seus pais. Alô, Tamir e Dona Zumira, em São Gotardo. Oh, bom dia, bom dia.
7: Como é que você tá?
0: Alô, meu amigo Lucas Souza, um bom dia pra você, meu amigão. Fala comigo.
8: Ô, Carlão, como é que você tá? tá? Carlão, toca aí pra nós aí a capa do Viajante. Mulan Pedreiro, tá pedindo ela aí, viu?
0: Isso.
8: Na escuta aí, deu cedo, Mulan Pedreiro, beleza? Gente fina, meu amigo. Tilauber, tá ligado?
0: É.
8: Viu? Leandro Caixote, Xano, pessoal do Padaria JTS, minha esposa, João da Loja. Beleza, Luano, Luene. Pessoal todo aí, meus amigos aí, tá ligado? Falou, Mulan, como é que você tá?
0: Grande abraço pra você, Lucas Souza, e seus amigos também, né? Ô, Giovana da Loja, beleza? Grande abraço a toda a família. Ô, Lucas Souza, somos não, viu?
7: Como é que você tá?
0: Alô, Wesley, lá da Bélgica. Fala comigo, meu amigo.
9: Alô, meu amigo Carlão, como é que você tá, nego duro? Sextou, hã?
0: Sextou.
9: Alô, Carlão. Ontem você sumiu, hein, seu do mapa, hein?
0: É.
9: Todo mundo aí ficou aí atrás de você, doido atrás de você, não, Carlão. Não. Mas tá tudo belezinho aí, né? Manda alô pra nós aqui na Bélgica, o Estentem, que tinha leite.
0: É.
9: Aí em Dorno da Iap, minha mãe, Dolindéia. O Vinícius da Buzina, Viola Mecânico, Pé de Vento, Marcão da Ambulância. É. Mangelinho Ninguém do Ti, seu Marcos. E também pro Ian. Um abraço pra todo mundo de Dorno da Iap. E nosso grupo aí, Carlão.
0: Opa!
9: E não esquece daqui a música não, Carlão. Como é que você tá, nego duro?
0: Mando sim, meu amigão. Grande abraço pra vocês aí. Lourenço, né? Ouvindo a gente na Bélgica. Eu agradeço. Grande abraço a todos vocês aí, viu?
7: Como é que você tá?
0: Aô! meu amigo e parceiro Claudinho da Oficina de Quartel Geral. Ô, Claudinho, beleza, meu amigão? Bom demais, né?
7: Como é que você tá?
0: Ô, Lucas Souza!
8: Ô, Carlão, não esquece de mandar um abraço pro Tentem, pro Ezra Bélgica, não, mano, Cristiano Leito, uns amigos aí, viu? Gente fina. Um abraço nele aí, que gente fina demais.
0: É isso aí, está dado um abraço, né? É.
7: Como é que você tá?
0: Ô, Mangelinho, fala comigo, bom dia.
10: Ô, Carlão, bom dia. Como é que você tá, meu amigo?
0: Tudo bem.
10: Um abraço pra todos os ouvintes aí da Transativa FM. Um abraço pros meus amigos motoristas da educação, da saúde. Um abraço pro meu amigo Liardo Leão, Maria Alice, o Gordinho da Van, Ronaldo, Marcão da Ambulância. Meu amigo Lucas Souza também tá nos ouvindo lá no pátio lá da prefeitura. Os monitores de Enfim Tatiela estão aqui comigo. Abraço meus amigos do Construção Civil também, que já estão saindo aí pro batente. Meu amigo Fernandinho Cabeça Coruja. E os nossos companheiros que estão lá na mansão do Gilberto. Abraço pessoal aí das fazendas, Marcelo, Assinto, Gerasma, Cátia, Giovanni Valentim. Abraço meu primo Assis, minha prima Carminha lá na fazenda Farita, Quaral. Abraço pro seu Zé Macular, no do Zé Vovô. Abraço também aí pro Crau da Fazenda Cachoeira. Abraço pro Arlindo. Agarrado lá, só no tic-tac de ordenha.
0: Isso.
10: Abraço também aí pro nosso professor e amigo José Eurípides, sanfoneiro.
0: Gente boa.
10: E o pessoal lá do bairro de fora. Também tá nos ouvindo, meu pai e minha mãe lá na padaria, o Magelão e a Fátima, o Crau da Fazenda Cachoeira. E um abraço meus amigos também, né? O Wesley Tentem, Negrinho do Ti, Xan Leite e o Vinícius Gambá. Ela manda aqui a música pra nós, Trio Parada Duro, Palco do Mundo.
0: Mando.
10: Carlão, e pra Evinha, cozinheira lá do Mestre Tonico também, que tá nos ouvindo aí. Agarrada já, fazendo baque-baque pras crianças, beleza? Esquece dela não, viu? Abraço pra ela também.
0: É isso aí, grande abraço aí a todos, né? Ô, Mangelinho, forte abraço pra você, viu?
7: Como é que você tá?
0: Aí, um grande abraço a essa criançada também, né? As monitoras, muito obrigado.

0: Alô, meus amigos, o Sagedo ouvindo a gente também, né? Alô, Turinho, grande abraço pra você, meu amigão. Alô, Adriana, eu agradeço pelo carinho, viu? É, pois é, ontem eu sumi porque eu estou fazendo os exames, né? Tem que cuidar da saúde também, né? É um procedimento aí, mas Deus abençoe que dá certo, né? Grande abraço pra vocês aí, tá bom? Muito obrigado pelo carinho e pela amizade, viu?
1: Como é que cê tá?
0: Alô, meu amigo e parceiro Gustavo Vereador, grande abraço pra você, meu amigão.
1: Como é que cê tá?
0: Alô, Leonda.
1: Como é que cê tá?
0: Alô, Ademastor, grande abraço.
1: Como é que cê tá?
0: Alô, Alexandre, um bom dia pra você. Alô, Velho Mota e Odite na Jaboticaba.
1: Como é que cê tá?
0: Alô, Ronaldo Pé de Vento Pintor, um bom dia pra você, meu amigo. Manda um abraço para o pessoal da Bélgica, todos os dourenses, né? Alô, Baianinho, alô, o Baianinho Pedreiro ouvindo a gente também, né? Alô, Fernando, alô, Geraldo e o pessoal bacana do Sítio Aparecida. Manda um abraço para o Leondas, Gustavo, José Maria e Dona Maria Emília. Alô, Dico, grande abraço ao seu amigo Sargento, o soldado Florentino, né? Gente boa demais também. E o Gerasmo e a Kátia, a todos vocês um bom dia.

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0: Opa! São 6h48. Um bom dia para vocês ouvindo o Sertão Transativa nesta manhã de sexta-feira. Sextou, sextou. Vambora, né, gente? Vamos que vamos. Alô, José Miguel, no Certo Abaité. Alô, Aparecida. Alô, Vinícius.
1: Como é que cê tá?
0: Alô, Thiago, na Marmelada, ouvindo a gente, eu agradeço aí, viu? Manda um abraço para os seus pais. Alô, Juquinha e Dona Marília.
1: Como é que cê tá?
0: Alô, Ana Maria, um bom dia, fala comigo.
2: Bom dia, Carlão, tudo bem?
0: Tudo bem.
2: Manda música para nós e meu esposo tá aí. Para minhas filhas Kelly e Breda, minhas duas netinhas, Manoel e Júlia. E para o Geraldo lá na Fazenda Segredo, papai e mamãe lá no pavilhão.
0: Opa, um forte abraço para você, Ana Maria. Um forte abraço para meu amigo Odair, né? Sempre ouvindo a gente também. Lá no pavilhão, alô, Dona Elza e Joãozinho Bororó e todos os internos. Forte abraço aqui também, né? Para todos os funcionários.
1: Como é que cê tá?
0: Alô, José Correia do Detico. Vambora, meu filho. Sextou, sextou.

0: Alô, Leandro, da Fazenda Machado, um bom dia pra você, né? Alô, Paloma, alô, João, alô, Marcos, grande abraço para o Ailton, alô, João.
1: Como é que você tá?
0: Ô, Leandro, forte abraço a todos vocês aí, viu?
1: Como é que você tá?
0: Alô, Marcélia, alô, Dinalva.
1: Como é que você tá?
0: Alô, José Augusto e João Pedro, em Quartel Geral.
1: Como é que você tá?
0: Arilma, manda um abraço aqui pra Vilma e o José Pacheco, que estão ouvindo a gente na região de Abaeté.
1: Como é que você tá?
0: São 6 horas e 51 minutos. Ô, meu filho, chama lá, né? Chama o Baitaca, vambora!

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0: Opa! São 7h03, as três namoradas, grande saudade com Lourenço Lorival, de Paulo e Paulino, com a participação das irmãs Freitas, a gente em combinado, e ouvimos também, né, do Fundo da Grota, com Baitaca, chama no intervalo, meu filho, vambora!
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0: Epa! São 7h09. Um bom dia pra vocês ouvindo o Sertão Transativa. Vambora, né? Tamo junto e misturado como sempre. Até as 8 horas da manhã. Opa!
1: Como é que cê tá?
0: Alô, Viola Mecânico! Fala comigo, meu amigo! Vambora!
2: Bom dia, garão! Então, alô, gatuna da Vergo, Tentem, que bicudo! O ministro da buzina, alô, Marcão da ambulância, Naldinho pintor, como é que você tá? E a turma boa lá do Japão, falou, irmão, o Eldo, tá tirando o leitinho lá.
0: É isso aí, Viola Mecânico, um grande abraço pra você, né, e um forte abraço aqui a todo o pessoal bacana lá da comunidade do Japão, pois é, pessoal bacana sempre ouvindo a gente lá, né, seu Xisto, dona Celina, pois a gente agradece a todos, viu? Elias Zica, gente boa demais também, o Tchê,

0: Muito bem, são 7 horas e 10 minutos. Olha, deixa eu mandar um abraço aqui para o Sidônio. Ô, Sidônio, gente boa.
1: Como é que você tá?
0: Alô, Giovanni Valentim, fala comigo, senhor.
2: Alô, Carlão, bom dia. Giovanni Valentim, Fazenda Bela Vista. Mandei pra nós aí com o Zé de Camargo Luciano, linda, linda, linda. É. Quero oferecer especialmente minha esposa Edna, minha esposa, amiga e namorada.
0: Opa!
2: Para o Marcão da Ambulância, Bigode e Família Fazenda Cocais, pro Prego na Fazenda Espranada, pro Tica na Fazenda Caxambu, Toninho no Cajueiro, Geraz e a Cátia nas Condutas, Paulinho, ó, Maurinho e Família na Estrela do Idaiá. E para todos os ouvintes, bom dia, obrigado.
0: É isso aí, Giovanni Valentim, vamos que vamos!
1: Como é que você tá?
0: Alô, meu amigo Vaguinho, fala comigo.
3: Carlão, gostaria de ouvir uma música com filho adotivo, oferecer para o seu Antônio, lá no Campinho, pela passagem do seu aniversário. Wagner e Chiquita oferece para ele muitos anos de vida, muita saúde.
0: Tudo bem, Vaguinho. Grande abraço para você aí, dona Chiquita ouvindo a gente também, né? Ô, senhor Antônio, parabéns para você, meu filho. Muita paz, rimo de saúde. Tá ficando mais novo. É uma experiência na vida. Isso é muito bom, viu? E que essa data se repita por muitos e muitos anos.

0: Alô, Alberto, participando com a gente lá de Paineiras. Manda um abraço aqui especialmente para a namorada Márcia, que está ouvindo a gente.
1: Como é que você tá?
0: Ô, filho meu, simbora de modão. Vambora!

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0: Opa! São 7h27. Um bom dia pra vocês ouvindo o Sertão Transativa nesta manhã de sexta-feira. Sextou. Ô, meu amigo Robertão, fala comigo, sou.
1: Bom dia, Carlão. Como é que você tá, Carlão? Sextou, Carlão. Carlão, manda um abraço pro meu primo, viu? Sim, tá lá na roça. É. Neide, Maurício, no Japão. Geraldo e minha tia que mora lá na Serra da Saudade, Adilson, uma esposa, família nossa toda aí. Ô, Carlão! Carlão, tá com o trio Parada Dura pra nós aí, que as antigas no trio Parada Dura aí. E bora, Brasil!
0: É, vamos que vamos, Robertão! Vambora!
2: Como é que você tá?
0: Alô, Marcina Dimas, um bom dia pra você e eu te agradeço aí, viu? Muito obrigado pela participação, pelo carinho também, viu? Ótima sexta-feira pra você e pra sua família também, tá bom?
2: Como é que você tá?
0: Alô, meu amigo Vander, lá de Bom Despacho, grande abraço pra você. Alô, Vander. Tá fazendo cafezinho no fogão a lenha? Isso é muito bom, hein, senhor? Que é isso, hein? É, deu saudade daquele tempo antigo, né? Aquele tempo era bom demais, né? Fazia café no fogão de lenha, comida. Aí é bom demais, né? Aquele almoço gostoso no fogão de lenha. Muito bom, né? Grande abraço pra você e sua família também, meu amigão. Vambora!
2: Como é que você tá?
0: Alô, Weasley!
3: Alô, meu amigo Carlão! Vamos lá de novo! Carlão, manda um abraço pro tio G. Melhor presidente que tá tendo no Brasil. Ô, Carlão, se tiver jeito, toca pra nós aí. Anjo Bom, Renan e Raí.
0: Ah, manda o sim, né? O Renan e Raí, Anjo Bom. Ah, deixa comigo, viu? Grande abraço!
2: Como é que cê tá?
0: Alô, meu amigo Danilo.
4: Ô, Carlão, bora que bora, hein? Moda boa, hein, só? Transativa FM, toca moda ruim, não. Você tá doido, opa. Bora lá, né? Sextou. Mandar alô pra todo mundo, tá na sintonia aí. Um abraço aos amigos Joaquim, lá no Fazenda Dr. Juraci, né? Todos os demais aí, nossos amigos, clientes estão na região aí. Danilo Escavações tá por cá já, opa. No procedimento. Mas que neblina, hein, menino? Você tá doido. Toca o relógio da matriz pra nós aí, com tripalada dura. Ai, ai, ai. Papai do céu abençoe e tudo de bom.
0: Opa, um grande abraço pra você, meu amigo.
2: Como é que você tá?
0: Alô, Maria Lúcia, do bairro São José. Um bom dia pra você e sua família também, viu? É, sextou. Vambora! Vamos que vamos!
2: Como é que cê tá?
0: Ô, Joaquim, fala comigo!
5: Ô, Carlão, bom dia! Como é que cê tá, menino? Manda um abraço aí pro Maicão da Ambulância. O dedinho, né? Cadê o dedinho, Carlão? Fala comigo, Carlão. Cadê o dedinho?
0: Tá sumido.
5: Sumiu todo mundo. Manda aqui pra mim, que Fazenda Vitória, município de Estreito de Indaiá. É. Pra minha esposa, Maria Aparecida. E pro meu cunhado Wilson, que tá aqui comigo, da Baiana, aqui na Fazenda Vitória. E lá, parceiro da saudade, João Padinho. Ô, João Padinho, como é que você tá? Adeus, mas a Ana. Fala comigo, Carlão! Manda a música aí na sequência pra nós, Carlão! Como é que você tá, menino?
0: Opa! Bom dia. Um grande abraço pra você, meu amigão.

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11: Epa! São 7 horas e 52 minutos. Vamos lá, filho meu, com a última sequência. Vamos que vamos, né, senhor? Deixa eu mandar um abraço para meu amigo Sóstrene Moraes. Ô, Sóstrene Moraes, grande abraço para você e todos ouvindo a gente na Fazenda Tangará. Eu agradeço aí, viu? Sextou, sextou, meu amigo.
12: Como é que cê tá?
11: Alô, Pedro Leopoldo. Alô, Giovana, ouvindo a gente aqui no centro.
12: Como é que cê tá?
11: Alô, Hudson. Alô, Elbert, no bairro Osvaldo Soares Costa, um bom dia.
12: Como é que cê tá?
11: Alô, Sidney Carreteiro, ouvindo a gente na 262. Grande abraço pra você, viu? Rumo a Uberlândia. Meu muito obrigado pela carona, meu filho. Vambora.
12: Como é que cê tá?
11: Chama lá, filho meu.
13: Viajante solitário, mais ou menos assim.
14: Sim.

Opa! São 7 horas e 58 minutos. Tá aí, né? Fechando aí o programa Sertão Transativa desta manhã de sexta-feira. César e Paulinho, viajante solitário, e você é tudo o que pedi a Deus. Olha, eu vou ficando por aqui, né? Um grande abraço a todos, viu? Meu muito obrigado aí pela participação, pela audiência, pelo carinho, pela amizade. Não só aqui na nossa cidade, mas em toda a região. Você, meu coração, tô indo embora, mas eu não queria, não. Tô indo embora. Grande abraço a todos, fiquem com Deus, porque eu estou indo.

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3: 8 e 2.
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0: sexta-feira, dia 12 de junho do ano de 2026, dia do Sagrado Coração de Jesus. A igreja nos convida hoje a celebrar a solenidade do Sagrado Coração de Jesus. O mês de junho é dedicado ao Sagrado Coração de Jesus, justamente por causa do dia de hoje. Hoje se celebra no mundo inteiro a festa, a solenidade, a alegria do Coração de Jesus. Aonde quer que você esteja, você tem alguns minutos para Deus hoje, pelo sinal da Santa Cruz. Livra-nos, Deus nosso Senhor, dos nossos inimigos. Em nome do Pai, do Filho e do Espírito Santo. Amém. Vamos meditar o Evangelho de hoje, Mateus capítulo 11, versículos de 25 a 30. Naquele tempo, Jesus pôs-se a dizer: Eu te louvo, ó Pai, Senhor do céu e da terra, porque escondestes estas coisas aos sábios e entendidos, e as revelastes aos pequeninos. Sim, Pai, porque assim foi do teu agrado. Tudo me foi entregue por meu Pai, e ninguém conhece o Filho senão o Pai, e ninguém conhece o Pai senão o Filho, e aquele a quem o Filho quiser revelar. Vinde a mim todos vós que estáis cansados e fadigados sobre o peso dos vossos fardos, e eu vos darei descanso. Tomai sobre vós o meu jugo, e aprendei de mim, porque sou manso e humilde de coração, e vós encontrareis descanso, pois o meu jugo é suave e o meu fardo é leve. Palavra da salvação. Glória a vós, Senhor. Os desígnios do coração do Senhor perduram de geração em geração, para da morte libertar as suas vidas e alimentá-los quando é tempo de penúria. Querido filho e filha espiritual, hoje é sexta-feira, dia 12, dia da solenidade do Coração de Jesus. Por isso, você que é devoto do Coração de Jesus, veja aí na igreja mais próxima da sua casa, na sua paróquia, o horário da missa e vá rezar, vá celebrar. Hoje é dia do Coração de Jesus e todos nós devemos festejar este dia santo, este dia alegre, este dia feliz. No Evangelho de hoje, Jesus louva ao Pai por nos ter permitido conhecê-lo. E ele nos faz uma promessa: Vinde a mim, vós todos que estáis cansados e fadigados sobre o peso dos vossos fardos, e eu vos aliviarei. Jesus nos promete alívio diante das nossas lutas e dificuldades que enfrentamos. Jesus nos promete consolo quando nós estamos cansados, tristes, sem rumo. Jesus nos promete acolhimento quando nós não estamos encontrando o rumo certo a seguir. Ô, meu filho, nós batemos demais a cabeça nesta vida porque buscamos no lugar errado, buscamos em pessoas erradas, buscamos em rumos errados. Nós às vezes confiamos demais nas pessoas. Nós achamos que as pessoas, um amigo, um companheiro, alguém que nós gostamos, vai resolver nossos problemas, e às vezes não vai. Às vezes não vai. Como que nós sofremos por isso? Sofremos porque nós acreditamos que, ah não, fulano é da minha confiança. Ah não, Bertano jamais faria isso comigo. Não, de jeito nenhum. Eu vou ligar para não sei quem e tenho certeza que ele vai dar jeito. E aí nós quebramos a cara. Porque às vezes aquela pessoa em quem nós colocamos a nossa confiança, aquela pessoa em quem nós achamos que iria resolver tudo, no tempo, na hora, do jeitinho que a gente queria, ela é a primeira a nos decepcionar. Achamos que encontramos alguns amigos com quem podemos dividir o fardo da vida. É claro, meu filho, todos nós temos pessoas importantes que podem nos ajudar. Mas ouça a palavra de Jesus. A nossa confiança, em primeiríssimo lugar, deve estar e vir sempre de Deus. A nossa confiança, em primeiríssimo lugar, deve vir daquele que deu a vida por nós e nos prometeu, conforme nós ouvimos hoje no Evangelho: vinde a mim, vinde a mim, vós todos que estáis cansados, e eu vos aliviarei. Nós ficamos cansados de tantas coisas e às vezes recorremos nos lugares errados para descansar. Nós ficamos fadigados de tantas coisas e, ao invés de descansar, nós chutamos o balde, nós desistimos. Filho, presta atenção no que o padre vai te dizer agora. Aumenta o volume do rádio, do seu celular, onde quer que você esteja me ouvindo. Nós precisamos aprender a descansar. Nós precisamos aprender a dar intervalos nas nossas atividades. Uma pessoa cansada, uma pessoa estressada, fadigada, qual que é a tendência dela? Aquilo que está me pesando, que está me machucando, eu quero me ver livre daquilo. Aí a pessoa então, como popularmente dizemos, mete o pé no balde, ou seja, desiste. Olha, eu não estou dando conta disso, eu não quero mais saber disso, eu vou largar isso e pronto. E desiste. Mas nós não devemos esperar chegar nesse ponto. Pelo contrário, nós precisamos fazer intervalos. Eu estudo e descanso. Eu vou à academia e descanso. Eu trabalho e descanso. Eu tenho tempo com a minha família, com meus filhos, mas também tenho meu tempo de descanso. Eu vou me empenhar em um projeto e depois vou descansar um pouco. Ou seja, todos nós precisamos de tempos, de momentos de descanso. Senão, o fardo vai ficando pesado demais. Senão, a vida vai nos cobrando um preço alto demais. A gente estressa, cansa, fadiga, e quando a gente está muito pressionado, qual que é a tendência? Vou largar tudo, vou deixar tudo, não quero saber de mais nada. Não é assim não, meu filho. Não é assim não. Calma, calma. Vagarosamente nós vamos achando o caminho. Vagarosamente nós vamos encontrando o rumo. Vagarosamente nós vamos tomando posse e parte daquilo que é nosso. Vinde a mim, disse Jesus, vinde a mim, vós todos que estão cansados e fadigados sobre os fardos, e eu vos darei descanso, e eu vos aliviarei. Celebremos hoje com alegria a solenidade do Sagrado Coração de Jesus, unidos ao apostolado da oração, unidos ao movimento eucarístico jovem, unidos a todos aqueles que têm esta devoção do Sagrado Coração. Peçamos, especialmente hoje, a bênção dele. A nossa proteção está no nome do Senhor que fez o céu e a terra, por intercessão do Imaculado Coração de Maria. Neste dia solene, que venha do coração de Jesus a saúde, a paz e a bênção do nosso Deus Todo-Poderoso, Pai, Filho e Espírito Santo. Amém. 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

Bola em jogo, é hora de falar de futebol. A Inglaterra dominou, teve mais de 80% de posse de bola e venceu a Costa Rica por 3-0 ontem, em amistoso marcado pelo atraso em uma hora por conta de chuva em Orlando, na Flórida. Os gols da partida foram marcados por Declan, Anthony Gordon e Ollier. Os europeus praticamente não sofreram e ficaram com a bola quase a partida inteira, apesar dos gols perdidos pela equipe da Costa Rica. Daqui a pouco tem mais destaques do esporte.

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4: 8:17.
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6: Opa, um bom dia pra você, sextou, sextou. Hoje é dia 12 de junho de 2026. E bora lá começar a nossa Manhã Transativa, bem animados e bem alegres e no clima romântico. Oh, coisa boa, né? Olha, pessoal, o telefone e o WhatsApp já estão liberados, 3551-1089, isso mesmo, viu? Lembrando que você pode participar mandando a sua mensagem de texto, seu áudio até 30 segundos, ou então ligar, pedir a sua música e mandar aquele abraço. Bora lá começar com eles, chegando pra cá, Desejo Sem Limites, Vida 2, simbora!

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0: Opa, já são 8 horas e 36 minutos, um bom dia pra você. Olha, deixa eu mandar um abraço aqui pra Angélica participando comigo. Ela que pede aqui pra mandar um abraço aí pra todos lá na limpeza urbana e também pra todos os casais. E oferecer aqui ao Leandro Leonardo, tô querendo você, beleza? Já já na sequência, viu? Olha, deixa eu mandar um abraço aqui também pra Júlia Laura. Alô, Júlia Laura, grande abraço pra você e toda a família. Bom dia, bom dia. Alô, Lucimar, um grande abraço aí pra você. Ela que pede que é o Renan Raí. Alô, amor. Oferece, ó, pro Pedro, pro Timaré, pra Carla, pra Lorena, pra Giovana, Henrique Fofuxa. Opa! Olha, deixa eu falar aqui com a Ailda lá de Quartel Geral participando comigo também. Bom dia, bom dia.
1: Oi, Carlinhos, bom dia. Hoje gostaria de ouvir com as irmãs Freitas a música Palavra a Deus. Pro Sábio, pra Jordana, pra você aí da rádio, pra minha família. Obrigado. Aquele abraço.
0: Beleza, aquele abraço aí pra vocês também, viu? Alô, Ellen, um grande abraço pra você, um bom dia. Ela que manda um alô aqui pra Marcina Damas e pede a música Eu Tenho Medo com Zé Vaqueiro, beleza? Já já na sequência. Simbora de música, o telefone e o WhatsApp já estão liberados, 3551-1089, isso mesmo, viu? Bora lá então com o Leandro Leonardo, tô querendo você.

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10: Opa, já são 8 horas e 55 minutos, um bom dia pra você. Olha, deixa eu falar aqui com a Nilza lá de Abaeté. Opa!
11: Bom dia, Carlinhos, tudo bem?
10: Joia!
11: Carlinhos, hã? A Nilza de Abaeté, manda pra nós a música do Leonardo, Mulher Brasileira.
10: Beleza.
11: Beleza pra você ali da rádio, pro pessoal aqui de Abaeté. Aquele abraço.
10: Beleza, aquele abraço aí pra vocês também, viu? Ai, ai. Olha, deixa eu mandar um abraço aqui pro Robson, lá de Abaeté. Ele que pede que o Zezé de Camargo, Zezé de Camargo com Marília Mendonça, oferece pra esposa Aparecida, a filha Camila, e também o Netinho Murilo, e também pra todos os ouvintes daqui lá de Abaeté também, né? Opa! É, grande abraço aí pra vocês, viu? Alô, Giovanni, alô, Terezinha no Minibar, bom dia, bom dia! Olha, deixa eu mandar um abraço aqui também, ó, pra a Madalena, alô, Madalena, um grande abraço aí pra você, a Michelle, a Nicinha, a Lúcia, Aparecido, Orlando, sou Pedro, Dona Maria Luísa, opa! Alô, meu amigo Ronaldo Domingos, um grande abraço aí pra você, um bom dia! Simbora de música, o telefone e o WhatsApp estão liberados, 3551-1089. Bora lá, né? Chegando pra cá, Leandro Leonardo, Mulher Brasileira.

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3: Opa, já são 9 horas e 15 minutos, um bom dia pra você. Olha, deixa eu falar aqui com a Diana. Alô, Diana, bom dia.
4: Bom dia, Carlinhos. Queria mandar um abraço pra Eloá, pra Maria Ostáquia, Zé Raimundo, Marli, lá em Quartel Geral. Ali, eu queria mandar um abraço também pra Crislaine, é feio aniversário ontem. Eu queria mandar um abraço bem apertado pra Crislaine, lá em Quartel Geral. Passa uma moda boa aí pra ela. Carlinhos.
3: Beleza, daqui a pouquinho na sequência, Irmãs Freitas, sonhei com você, viu? Alô, Marcina, bom dia, bom dia. Ela que pede aqui, ó, Chico Rei Paraná, tranque a porta e me beija. Manda um abraço aí pro amor, o Jorge, e também pra amiga Ellen. E manda que deseja aqui um excelente final de semana pra você também, viu? Olha, deixa eu falar aqui com o nosso amigo Matheus, lá de Bom Despacho. Opa, bom dia.
5: Bom dia, bom.
3: Joia.
5: Matheus tá falando, aqui de Bom Despacho. Oh, mando uma homenagem pro Nilson, trabalhando junto comigo, Pedrinho. Tá fazendo aniversário hoje. Mandou uma música especial pra ele aí hoje. E um abraço pra todos os ouvintes que tá aí nos escutando.
3: Beleza, meu amigo, manda sim, viu? Daqui a pouquinho na sequência para ele é João Gomes, eu tenho a senha. Olha, deixa eu falar aqui também com a Carla. Alô, Carla, bom dia, bom dia.
6: Bom dia, meu amigo Carlinhos, como vai você? Tudo bem? Gostaria de ouvir a música René Ronaldo, Cicatriz. Por favor, mande um abraço pro Fofuxa, Lucimar, Timaré, Vinícius, o ajudante dele aqui, as meninas da Belfarma, Francisca Camerasco, pro Cláudio Pedreiro, pra Fernanda, pra Leninha, pro Mauro e pra vocês aí. Com Deus, aquele abraço. Ah, pra minha amiga Paula Oliveira e Dossier. Com Deus, um ótimo final de semana e até segunda.
3: Com Deus também, pra você também um excelente final de semana e até segunda. Ai, ai, aquele abraço, viu? Olha, pessoal, o telefone e o WhatsApp já estão liberados, 3551-1089. Bora lá então com as Irmãs Freitas, sonhei com você, simbora!

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0: Muito bem, já são 9 horas e 35 minutos, um bom dia pra você. Olha, deixa eu mandar um abraço aqui pro Orivaldo. Opa, fala comigo, meu amigo.
1: Ô, Carlinho, bom dia, fala aqui comigo. Tudo bem com você, né? Manda pra nós aí o modão aí do milionário Zé Rico. A majestade, a mulher. Ofereça a todo o pessoal aqui da Fazenda dos Coelhos. Ofereça pros nossos amigos em dores, o Marcão da Ambulância, o Adriano, o Lourival Pedreiro, o Bigode mais poderoso aqui na Fazenda. Preço também os funcionários da cooperativa, do Detico. Preço também para todos, casal namorado, né? Todos coração apaixonado. Temos um dia abençoado. Bora lá buscar sexta-feira.
0: Beleza, bora lá, né, meu amigo? Hoje o povo tá com o coração apaixonado, viu? Você tá doido? Olha, deixa eu falar aqui com o nosso amigo Iranilson. Opa, bom dia, bom dia.
2: Bom dia, Carlinhos. E aí, tudo bem?
0: Tudo jóia.
2: Feliz e abençoado sexta-feira para todos vocês aí na rádio, para todos que estão sintonizados. Diz a gente, até com a música de Cristian e Rafa para nós, é oferecido para todo mundo aqui na página do Boletim. Aí, obrigado. Bom final de semana para todos vocês.
0: Beleza, meu amigo, mando sim, viu? Daqui a pouquinho na sequência aí para você, a Cristian Ralf. E um grande abraço aí para você também. Olha, deixa eu falar aqui também com a Maria Pereira. Opa, bom dia.
3: Bom dia, Carlinho. Ô, Carlinho, faz uma música Amor Distante pra nós, pra Carla, pro Fofuxo, pra Lucimara, pra todos os ouvintes da Transativa, pra Geisinha, minha filha, pra Neisma Maurício, na Fazenda do Japão, pro Viola Mar Rosa, pra Janir Mão Júlio, na Fazenda do Japão, pro Cid Aparecida, pra Geuso Zezinho e toda a família, no, na Fazenda Paineiras também, e pra todos os ouvintes, namorados e namorados, os amados e os que não amam também, que continuam se amando. E um abraço a todos. Ah, pro Renê, todos das obras civis, e pra Karina, a filha do Carlão, minha grande amiga. E aniversário da? Da Carmen. Aniversário da Carmen também. Aí manda um abraço pra ela também, viu? Muito obrigado, Carlinho. Tenha um bom dia. E aquele abraço, Carlinho. Ah, pra mim, né? Mas o José Mauro, né? Nós somos enamorados. Obrigada, Carlinho.
0: Beleza.
3: Carlinho, queria ouvir uma música também, especialmente pra Neide e o Ricardo, meus sobrinhos. É, aí vocês fazem uma escolha de uma música bem bonita aí pra eles. São merecidos, são amados e namorados e sempre juntos e muito amantes. Fique com Deus, obrigado e aquele abraço.
0: Beleza, aquele abraço. Ai, ai. Olha, deixa eu mandar também um abraço aqui pra Jéssica Sueli participando comigo. Ela que abraça aqui, ó, as meninas lá na costura, na confecção da Valesca, Vitória, Vitória Carolina e também o Reginaldo. Opa! E pede que é o Casa Bonita com a Amado Batista, já já na sequência. Olha, pessoal, telefone liberado, 3551-1089. Bora lá então com o milionário José Rico, Majestade a Mulher.

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5: Opa, já são 9:55. Um bom dia pra você. 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
5: 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Olha, pessoal, deixa eu mandar um abraço aqui, ó, pra Pedrolina. Alô, Pedrolina, grande abraço aí pra você. Ela que abraça com o Devaldo, a Roselene, o Denilson, a Jordânia, o Denis. Também manda um abraço aqui pra mim, pra Dona Divânia. Opa! Alô, Aparecida Rodrigues, um grande abraço aí pra você. Também pra Nilva, Solange, Yasmin e a Bruna, que estão na costura. Olha, já são 9 horas e 59 minutos e eu vou ficando por aqui. Muito obrigado pelo seu carinho, a sua sintonia. Fiquem todos com Deus, pois eu vou com ele até segunda, a partir das 8 horas da manhã, para mais Manhã Transativa. Encerrando de Paulo e Paulino, no céu dos braços deus.

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1: Louvado seja nosso Senhor Jesus Cristo. Para sempre seja louvado. E hoje é o lançamento da música Manda Teus Anjos Sobre Nós. Hoje, no dia do Sagrado Coração de Jesus, lançamento dessa música e do clipe que foi gravado no Rio de Janeiro, no Maracanãzinho. Você está vendo as imagens. Está no YouTube Padre Manzotti. Hoje, dia do Sagrado Coração de Jesus, solenidade do Sagrado Coração de Jesus. Manda teus anjos, Senhor, sobre nós. Quero saudar a todos. Nós estamos em plena novena de Santo Antônio, quinto dia, solenidade do Sagrado Coração de Jesus. E quero saudar a todos a partir da Rádio Evangelizar, de onde tudo começa, as rádios irmãs, cujos nomes cito neste momento.
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1: Saúdo a você pela TV Evangelizar, sinal digital em todo o país, em várias cidades, canal aberto, pelo YouTube Padre Manzotti Oficial e pelos aplicativos da Associação Evangelizar é Preciso e todas as plataformas digitais. Curta mais um pouquinho. Manda teus anjos e abençoa todos que esperam em vós. Manda teus anjos, gravado no Rio de Janeiro, no Maracanãzinho. Filhos amados, povo querido, em nome do Pai, do Filho e do Espírito Santo. Amém. Naquele tempo, Jesus pôs-se a dizer: Eu te louvo, ó Pai, Senhor do céu e da terra, porque escondestes essas coisas dos sábios e entendidos e as revelastes aos pequeninos. Sim, Pai, porque assim foi do teu agrado. Tudo me foi entregue por meio do Pai, e ninguém conhece o Pai senão o Filho. E ninguém conhece o Pai senão o Filho e aquele a quem o Filho quiser revelar. E completou: Vinde a mim, todos vós que estáis cansados e fadigados, sob o peso dos vossos fardos, e eu vos darei descanso. Tomai sobre vós o meu jugo e aprendei de mim, porque sou manso e humilde de coração, e vós encontrareis descanso. Pois o meu jugo é suave, o meu fardo é leve. Eu te louvo, ó Pai, Senhor do céu e da terra. Começa Jesus a exultar em Deus, nesta relação íntima que ele tinha com o Pai, porque as coisas mais importantes do que fala o reino foram reveladas aos pequenos, aos puros, aos simples, aos despretensiosos. E depois ele termina dizendo: Vinde a mim. Hoje, com essa imagem que nós temos do Sagrado Coração, que ele se apresentou a Santa Margarida Maria Alacoque, com um detalhe importante. Certamente você tem na sua casa, porque foi criado assim, um quadro do Sagrado Coração de Jesus, uma estampa do Sagrado Coração de Jesus. E nessa estampa contém uma mão de Jesus abençoando e outra mão de Jesus mostrando o seu coração. E Jesus dizendo: venham a mim, venham. É um convite. Eu estou aqui. Venham a mim todos vós que estáis cansados, que estão fadigados sob o peso dos vossos fardos. Você está fadigado com o peso do fardo da vida, o fardo da existência, o fardo de doença, seja ela física, seja ela espiritual. O Senhor dizendo: vem a mim, eu darei descanso. Volte-se para essa imagem. Se você tiver uma imagem em casa, põe perto da TV, põe perto do rádio. Se você tem uma estampa, um quadro, antigo que seja, coloque em evidência hoje na sua casa. E eu repito: uma mão abençoando, outra apontando para o coração. Qual o teu fardo hoje? Eu vos aliviarei. E ele disse mais: tomai sobre vós o meu jugo. O jugo de Jesus é a bondade, é o perdão. Então é suave. A raiva pesa, o ódio pesa, o rancor pesa, o desejo de vingança pesa. Tome o meu jugo, que é misericórdia. Tome o meu jugo, que é redenção. Tome o meu jugo, que é perdão. E ele diz mais: sou manso, a mansidão. Sou humilde de coração. E nesta mansidão e coração, nessa humildade de coração, encontraremos descanso. Sagrado Coração de Jesus, hoje é teu dia, hoje é tua solenidade. Senhor, nós colocamos todo o fardo da vida, nós colocamos, Senhor, todo o peso da nossa história, a história como um todo, da humanidade, mas a nossa história pessoal. Sagrado Coração de Jesus, fazei o nosso coração semelhante ao vosso. Sagrado Coração de Jesus, fazei o nosso coração semelhante ao vosso. Nós só começamos o programa. Nós voltamos com partilha de vida, leitura orante. Nós voltamos com testemunhos que edificam. Mas hoje a solenidade é do Sagrado Coração de Jesus. Eu sou o ponto mais forte. Volte comigo.

0: A FIFA anunciou que os dois maiores jogadores de futebol da história serão homenageados na cerimônia de abertura da Copa nessa quinta-feira. E a partida inicial será disputada no Estádio Azteca, no México. E a cerimônia contará com shows de Maná, Alejandro Fernandes, Belinda e Los Ángeles Azules. O jogo de abertura será entre México, um dos anfitriões, contra a África do Sul.
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0: Hoje, solenidade do Sagrado Coração de Jesus é sempre celebrada. Na sexta-feira, após a solenidade de Corpus Christi, cuja devoção é Coração Cuida de Nós, vários místicos tiveram essa inspiração e essa iluminação. Mas foi, na verdade, grande Santa Margarida Maria Alacoque que recebeu e deu a maior contribuição para esta devoção. Santa Margarida Maria Alacoque viveu num convento francês, já tinha fama de mística, mas no dia 27 de dezembro de 1673, recebeu a primeira visita de Jesus, que convidou-a a tomar o lugar da celebração da última ceia, aquele lugar que ficou João, o discípulo amado. E lhe disse: "Meu divino coração", disse Jesus a Santa Margarida, "é tão apaixonado de amor pelos homens, que não podendo conter em si as chamas de sua ardente caridade, precisa de tua ajuda para difundi-las. Por isso, escolhi você para esse grande desígnio." Esta foi a primeira visão, a primeira manifestação do Sagrado Coração de Jesus. Meu divino coração é tão apaixonado pelo amor dos homens, não podendo conter em si as chamas da ardente caridade, e precisa de ti para difundi-las. Sagrado Coração de Jesus, fazei o nosso coração semelhante ao vosso. Ainda neste programa, faremos um ato de consagração ao Sagrado Coração de Jesus. Padre, o senhor não está esquecendo nada? Não. Sei, hoje também estamos no dia dos namorados. Hoje celebramos o quinto dia de Santo Antônio, mas do Brasil inteiro se celebra o dia dos namorados. E nós vamos fazer a oração dos namorados. E quando eu digo isso, falo enquanto aqueles que são namorados de fato, num processo de conhecimento, mas todos que precisam estar enamorados a vida toda no relacionamento. Por isso a frase é também muito própria: Santo Antônio, restaurai a vida sentimental. Filha de Deus, que a paz de Jesus esteja com você. Alô?
1: Amém, padre. Alô, padre.
0: Seja bem-vinda.
1: Sua bênção.
0: Deus abençoe. De onde você fala, filha de Deus?
1: Padre, eu falo de algum lugar do Brasil.
0: Pois não?
1: Padre, ai, eu tô muito emocionada, padre, porque há dias eu tô tentando ligar e não consigo.
0: Hoje é teu dia.
1: Sim,
0: o que
1: padre,
0: que tá acontecendo?
1: Eu tenho certeza. Padre, meu marido e meu filho estão presos. Já vai fazer 7 meses, mas foi injustamente, eu digo assim, sabe, padre?
0: É.
1: Porque a gente foi agredido dia 18 de outubro.
0: Fala mais alto, filha, fala mais alto.
1: Eu que fui a mais agredida, padre. Agrediram nós com facão.
0: É.
1: Não tinha briga, nada, padre. Era dois irmãos que trabalhavam junto, tinham uma amizade linda. Falavam sobre a família, problemas, eles dividiam tudo, padre.
0: Sim.
1: E eu não sei, padre, o que que aconteceu. E eu busco a verdade, padre. Eu peço para Deus a verdade. Porque eles estão presos na mentira. Porque dia 18 aconteceu essa agressão, onde foi agredido eu, meu filho, meus filhos, aliás, e meu marido. Todos agredidos com corte de facão.
0: Pelo seu cunhado.
1: Pelos meus cunhados, tinha mais dois cunhados.
0: Meu Deus.
1: Mas é um deles e o outro, dois cunhados. Aí, padre, até então, a gente precisava da polícia, que fizesse alguma coisa, mas a polícia, infelizmente, ficou do lado deles. O que que aconteceu? Eles chamaram a polícia, inventaram uma história e a polícia acreditou. E hoje, padre, por incrível que pareça, eu levantei com meu coração leve. Ontem chutei muito, porque eu acompanho o senhor todos os dias pelo aplicativo.
0: Sim.
1: Estou fazendo a catequese, que para mim, padre, está sendo um ensinamento. Para mim é uma bênção, uma honra falar com o senhor.
0: Certo.
1: Estou angustiado, estou nervoso, triste ao mesmo tempo. Então, padre, eu peço muito, já pedi, já falei até com os intercessores, para o senhor levar nos pés de Fátima o nome deles.
0: Tá.
1: E, padre, dia 20 de novembro, veio outra coisa, padre. O meu cunhado pegou um facão, foi armado na minha casa. O meu marido, ele se fez muito inocente, padre. Ele, na verdade, ele é uma pessoa que... Ele não é maldoso. Ele queria conversar, mas ele não viu que o meu cunhado estava armado e foi até ele. Quando chegou, ele jogou o facão para cima dele. Ele resbalou e caiu, senão ele era um homem morto. Meu filho, vendo as agressões, pegou uma faca, padre, foi e desferiu 3 golpes de faca no meu cunhado.
0: Misericórdia de Deus.
1: Aonde meu cunhado hoje está vegetando, padre. Eu tenho filmagem, eu tenho tudo, padre, mas mesmo assim o juiz não aceita nada. Pegamos advogado, estamos lidando, padre, para isso acontecer. Porque para mim é um sofrimento, padre. Meu filho nunca me deu trabalho. Meu filho é um homem trabalhador.
0: Certo.
1: Honesto, trabalha desde os 13 anos. Meu marido também. E padre, por incrível que pareça, eu quero que o senhor reze por nós para aparecer a verdade.
0: Isso.
1: Eu só quero a verdade, padre.
0: Incrível que pareça, não, filho. Nós vamos rezar. E é muito justo esse pedido, que a verdade apareça. Você fala ter plena certeza da verdade, se diz ter filmagem, etc. E vamos pedir que Deus favoreça aqueles que não têm voz, não têm vez, e que a verdade de fato seja manifestada. É justo pedirmos isso, ainda mais sendo hoje o dia do Sagrado Coração de Jesus.
1: Para mim é uma honra falar hoje, padre. E hoje, padre, quando eu levantei da cama, eu tive a sensação que eu vi meu marido e meu filho em liberdade.
0: Certo.
1: E eu peguei e levantei. Quando eu levantei, eu coloquei minha mão no coração. Eu falei, Deus, que seja feita a tua vontade. Traga eles de volta para mim, que eu não aguento mais.
0: Entendo.
1: Eu não posso visitar eles, sabe? Eu não posso, é só uma filha minha que pode.
0: Entendi.
1: Filha, então isso me machuca.
0: Vou colocar hoje na missa, celebra ao meio-dia. Vou colocar nas 24 horas e exatamente nesse sentido. Senhor, mostre a verdade. E, filha, vamos rezar também, por mais estranho que seja, lhe parece, vamos rezar pelo teu cunhado e por toda a família, porque chegaram a um estado tão grande de agressão. Pedir a Deus que os cura...
1: Eu sempre peço, padre.
0: Oi?
1: Eu sempre peço pelo meu cunhado, porque eu faço cura e libertação sempre, sempre vou para a igreja, nos carismáticos, e toda vez que eu peço cura e libertação, eu sempre coloco ele. Porque, padre, ele não é uma pessoa mal, ele não merecia estar do jeito que está. Só que eu acho que o meu filho, no momento da agressão, ele se sentiu com medo de matar, porque eles vieram pronto para matar, eles não vieram pronto só para agredir, não.
0: A família sempre esteve em pé de guerra?
1: Não, padre.
0: E o que,
1: não.
0: E o que levou a tomarem o facão? O que é bebedeira?
1: Olha, padre, a gente, eu e meu marido e meus filhos, nós saímos numa coisa de família, assim, numa pizzaria, e ficava próximo à casa do meu cunhado. A gente não entendeu por causa disso, nós passamos, eles cumprimentaram normalmente, padre. Quando a gente estava voltando, tudo estava apagado e pularam nós do facão, nós não entendíamos o motivo. Porque
0: bom,
1: se tivesse motivo, eu ia estar mais tranquilo, porque eu ia saber do motivo.
0: Então, filha, eu acolho a tua dor, teu sofrimento, e o evangelho é para você hoje. Nós rezaremos nessa intenção justa, que a verdade apareça. Eu volto já, volte comigo.
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0: Duas visões seguem a Santa Margarida Maria Alacoque. A primeira, ela foi levada até a Santa Ceia, como contei. A segunda, viu o coração de Jesus em um trono de chamas, tanto que uma representação é o coração de Jesus muitas vezes envolto em chamas, com fogo ardente, brilhante, brilhante como o sol e mais transparente que o cristal, circundado por uma coroa de espinhos, a visão que ela teve. Na segunda visão, o coração de Cristo fulgurante de glória que imita as chamas de todos os lados como uma fornalha. Conversando com ela, pediu que houvesse comunhão todas as primeiras sextas-feiras do mês durante 9 meses. E segundo, se prostrar em oração por 1 hora à noite, entre quinta e sexta-feira. Foi aí que surgiu a prática das 9 primeiras sextas-feiras do mês e a hora santa de adoração. Sagrado Coração de Jesus, fazei nosso coração manso e humilde. Eu falava com esta filha, e certamente há muitos pormenores e não somos nós que vamos julgar. Certamente existe muita coisa ali, muita inimizade, intriga, discórdia, e ninguém sabe. Mas eu peço a você que escutou essa filha de Deus, de algum lugar do Brasil, o que ela pediu, que rezássemos por ela e que a verdade se manifeste. E é isso que vamos fazer. Não nos coloquemos como juízes nos comentários. Ela pediu algo. Reze pela verdade. Vamos fazê-lo. Seja na missa de hoje, solenidade, seja nas 24 horas de oração. Inclusive, você é convidado a mandar seu pedido de oração para as 24 horas de oração no final do mês, dia 27 e dia 28. Como fazê-lo? 0800 410 6060. Ou pelo WhatsApp 41-3221-6060. Agora, penúltimo dia do livro de Jó. Bíblia aberta, cartilha de oração.
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0: E hoje, penúltimo dia. Ontem, nós tivemos um dia maravilhoso e eu deixei como lição de casa, no bom sentido, a leitura do capítulo 42, de 1 a 6. Eu retomo e sigo para o penúltimo dia. Encerraremos amanhã. Jó dizendo para Deus: eu preciso retomar. Eu reconheço que para ti nada é impossível. Então repita comigo, já orando: Deus, nada é impossível. Nenhum dos seus planos pode ser impedido. Manifeste, Senhor, teus planos em minha vida. Tu me perguntaste como me atrevi a pôr em dúvida a tua sabedoria, Senhor. Se por acaso eu fiz, perdoe-me, porque a tua sabedoria é maior de todas. É plena. De fato, sou um ignorante diante da vida. É que falei coisas que eu não compreendia, coisas que eram maravilhosas demais para mim, que eu não podia entender. Versículo 4. Tu me mandaste escutar o que estava dizendo e responder as tuas perguntas. E aí chega naquele ponto máximo, o versículo 5. Antes, Deus, de Jó, e eu diria, diga você hoje, eu te conhecia só no ouvir falar, mas agora eu te vejo com meus próprios olhos. Fique com esse versículo 5 e vamos ao 7. o que aconteceu aos três amigos. Depois que acabou de falar com Jó, o Senhor disse a Elifaz: estou muito irado com você. Deus falando para um dos amigos, Elifaz: estou muito irado com você e com seus dois amigos, pois vocês não falaram a verdade a meu respeito a Jó. Como assim, padre? Como assim? Os discursos dos amigos de Jó não falaram a verdade sobre Deus. Eles colocaram um Deus que eles pensavam, mas não o Deus da misericórdia, o Deus do amor, o Deus da bondade, o Deus que nunca abandonou Jó. Por isso Deus disse: estou irado com você e com seus dois amigos, pois vocês não falaram a verdade a meu respeito como meu servo Jó. Agora, peguem 7 touros, 7 carneiros. Preste atenção agora, meu filho, toca o sino, sacristão. Levem a Jó e ofereçam como sacrifício em favor de vocês. Veja o que Deus continua dizendo: o meu servo Jó orará por vocês. Que mudança, que reviravolta. Os amigos que se colocaram como detentores da verdade, os amigos que acusavam Jó, que se achavam justos e Jó o pecador, agora tem uma reviravolta. Diz Deus: o meu servo Jó orará por vocês e eu aceitarei a sua oração e não os castigarei como merecem, embora vocês não tenham falado a verdade a meu respeito como Jó falou. Então Elifaz, que era da região de Temã, Bildade da região de Sua, Zofar da região de Naamá, foram e fizeram como o Senhor havia mandado. E Deus, ele, Deus, aceitou a oração de Jó. Jó, aquele que era acusado, agora é aquele que intercede pelos amigos. Jó, aquele que era ridicularizado, mas nunca se rebelou contra Deus, apenas manifestava sua inocência, agora intercede pelos amigos a pedido de Deus. Meu servo Jó orará por vocês e aceitarei sua oração. Não castigarei como merece. A grande verdade de Jó, uma fé inabalável. Antes eu te conhecia só por ouvir falar, mas agora eu te vejo com meus próprios olhos. Filhos amados, se você se colocasse na história, você se identifica, e a pergunta vale para mim, mais como Jó ou como os amigos de Jó? Eu vou para o intervalo e volto em oração sobre este texto. A pergunta fica no ar. Eu volto já.
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0: Ainda está forte diante de nós a imagem de Jó. E nós estamos chegando, é o penúltimo dia da história de Jó. Olhe para Jó. Me senti abandonado, esquecido na multidão. Gritei por respostas.
1: E o silêncio em oração.
0: Mas no fundo do abismo, este Jó, que não conhecia Deus face a face, mas Deus se manifesta com misericórdia. Jó entende na carne, na lepra. A fé não é ausência da dor, é saber onde ancorar.
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0: vai dizendo como Jó, não seja como os amigos de Jó, a querer passar uma imagem de um Deus que não é verdadeiro. E eu convido mais uma vez para a leitura complementar no livro Inabalável, a página 128. Depois de tantas perguntas e tantas lágrimas e silêncio, algo se move diante dele. Estou falando de Jó. A fé amadureceu. E então, neste terreno arado pela dor que Deus planta, existe a semente da restauração. Se a dor de Jó era um enigma matemático, insolúvel para os amigos, a sua recuperação final é um milagre que só Deus, com sua generosidade inesgotável, poderia orquestrar. Antes de restaurar Jó, Deus faz algo essencial. Leia, página 128. É o meu comentário sobre o livro de Jó, sobre o texto de hoje. Minha cólera se inflamou contra ti e contra teus dois amigos. Que ironia. Leia hoje, página 128 e 129, preparando para amanhã o grande final. O gran finale da história de Jó. Então fica como tarefa de casa hoje. Página 128, 129. Minha fé é inabalável. E o que vai acontecer com Jó? O que vai acontecer com Jó? Amanhã nós concluímos a leitura orante. Amém. Minha fé inabalável, dai-me, Senhor, a fé inabalável de Jó. Acredito que nessa altura do campeonato, muito mais do que falar a paciência de Jó, tenhamos aprendido uma fé inabalável de Jó. Mateus, que a paz de Jesus esteja com você.
2: Bom dia, padre.
0: Bom dia, de onde você fala, Mateus?
2: Eu falo de Cascavel.
0: Cascavel.
2: Mas eu sou de Boa Vista da Aparecida, Paraná.
0: Meu abraço a Boa Vista da Aparecida em Cascavel. E como é que você está me acompanhando?
2: Eu estou te acompanhando pelo celular.
0: Pelo celular?
2: Pelo radinho do caminhão através da Rádio Rota do Céu.
0: Ah, então você está no caminhão.
2: Só que eu tô parado agora.
0: Tá bom, tá certo, tá parado pra falar comigo. Vai lá, meu abraço a todos os caminhoneiros. Diga lá, Mateus.
2: Padre, eu queria pedir uma oração.
0: Pois não.
2: Há 48 dias, meu pai sofreu um acidente dentro de casa e ele quebrou o pescoço.
0: Meu Deus.
2: Ele tava reformando lá em casa e ele arredou a cama pra dormir, porque tinha tirado a janela.
0: Ah.
2: E ele levantou para ir no banheiro e quando voltou, deitou pro lado errado da cama.
0: Meu Deus.
2: E fraturou o pescoço.
0: Misericórdia.

0: Johnson?
1: Claro, claro. Como é o nome dele, filho?
0: Luiz Lopes Coelho.
1: Luiz Lopes,
0: Lopes Coelho. Coelho.
1: Um acidente doméstico.
0: Aí, isso, ele caiu da cama.
1: É. Quantos anos?
0: É, padre, 60 anos.
1: É novo, é 61, novo.
0: 3 dias Deus. Depois do acidente.
1: No, meu Deus, novo todo, meu Deus.
0: Aham. Uhum. Ô, padre, é, a gente, o médico conversou com a gente, disse que ele vai ficar tetraplégico. Ele não vai ter mais movimento do ombro para baixo, né?
1: Entendi.
0: E agora a nossa luta é com o coração dele. Ele, um lado do pulmão dele não está funcionando direito. Entendi. E ele teve duas paradas cardiorrespiratórias. Mas graças a Deus foi rapidinho, não afetou em nada, sabe?
1: Você passou a noite, então imagina o seu desgaste emocional, exaustão mais do que física.
0: Essa noite,
1: uma exaustão emocional.
0: Essa noite ele parou de respirar e eu entrei em desespero.
1: É. Reza aí, comigo, filho. Pode ser? Eu acho que é o que mais você está precisando agora.
0: Pode ser.
1: Você quer deixar mais alguém em oração? Tua mãe.
0: Eu queria deixar minha família.
1: Diga o nome da mãe.
0: Minha mãe, Cleide Coelho.
1: Tá.
0: A minha irmã, Camila.
1: Tá.
0: A minha esposa, Ana Carolina Chip.
1: Tá.
0: E o meu cunhado, Adriano.
1: Tá.
0: E o pequenininho, Samuel, que meu pai gosta muito.
1: Que é o neto.
0: Isso, aham. Uhum.
1: Mateus,
0: e
1: reza.
0: Toda a nossa família.
1: Tá
0: a família Coelho, que são bastante.
1: Reza comigo, Jesus.
0: Jesus.
1: Hoje.
0: Hoje.
1: Pelo teu sagrado coração.
0: Pelo teu sagrado coração.
1: Tenha misericórdia do meu pai.
0: Tenha misericórdia do meu pai.
1: Eu coloco no teu coração, Jesus.
0: Eu coloco no teu coração.
1: Meu pai, Jesus. Luiz Lopes Coelho.
0: Meu pai, Luiz Lopes Coelho.
1: Seja feita a tua vontade, Senhor.
0: Seja feita a tua vontade, Senhor.
1: Mas que ele possa não
0: mas
1: sofrer.
0: Não sofrer.
1: E que possa, sentir a tua presença.
0: Sentir a tua presença.
1: Confortando.
0: Confortando.
1: Amém.
0: Amém.
1: Eu rezo, Padre, Senhor, pela família inteira. Diga, filho.
0: Posso colocar mais uma pessoa em oração?
1: Claro.
0: A minha tia Glória Coelho de Abreu.
1: Tá, irmã dele.
0: Eu peguei há uns dias atrás. E ela falou que não era pra mim dividir, que no dia que fosse o meu dia, eu ia conseguir.
1: E yeah. Hoje é teu dia.
0: Que pareça, hoje foi meu dia.
1: Força, Mateus. Força. Levarei na missa do meio-dia seu nome e também nas 24 horas. Boa Vista de Aparecida, ele está em Cascavel, Rota do Sol, Boa Vida de Aparecida, Rosane Dias. Em Cascavel nós temos a TV Evangelizar, canal 50.1, arcebispo Dom José Mário Angonese de Cascavel. Filhos e filhas, nós temos ainda o ato de consagração ao Sagrado Coração de Jesus, oração dos namorados e ainda a novena do dia. Três momentos fortes de oração que... Nós vamos para o intervalo, mas nós voltamos em oração, profunda oração. Filhos amados, mande as suas intenções. 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O seu nome, o nome de sua família, ficará para as futuras missas, adorações, terços. Eu volto já.
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Antes dos aniversários, é hoje, hoje, hoje. Hoje é o dia do Arraiá do Seu Vigário. Já tá tudo preparado. Você está vendo, são imagens, gente. Já é da montagem, a montagem que começou na quarta-feira. Olha que coisa linda. Dá uma olhada pra televisão agora, Dona Maria. Ô, Seu Zé, você vai perder isso. Arraiá do Seu Vigário hoje às 19 horas. O que vai ter? Nós teremos histórias de amor e ainda você pode mandar história de amor. Uma dupla de sanfona, viola, sanfoneiro, junino, muita música, brincadeira com Manzotinho e também o nosso mote hoje, mais do que nunca, do Sagrado Coração de Jesus. Filhos e filhas, você sabe que o Arraiá do Seu Vigário, este ano é para monitoramento das 77, dos 77 canais, para que não falte. E já mandou sua história de amor? Nós vamos selecionar 3. Vamos ler. E você, ao vivo, vai escolher uma história de amor. Hoje, é hoje o dia. Bom, vamos lá. Aniversário da Rádio Aparecida FM, de Lagarto, Sergipe, Canastra FM, Bambuí, Minas Gerais, Cidade FM, Campos de Julho, Mato Grosso, Coração Serra FM, São José do Cerrito, Santa Catarina, Criativa de Juti FM, Juti, Mato Grosso do Sul, Guaíra M, Guaraí, Tocantins, Princesa FM, Penápolis, São Paulo, Solidária FM, São Bento, Paraíba, Verde Amazônia FM 87.9, Ariquemes, Rondônia, e TV Evangelizar, Criciúma, Canal 26.1 em TV Vale Play, Rio do Sul, Santa Catarina. Mais uma vez, é hoje, povo de Deus, hoje, o Arraiá do Seu Vigário, 19 horas. A montagem, já estamos chegando finalmente. Não perca a partir das 19 horas. Espero você pela TV Evangelizar, Rádio Evangelizar, aplicativos, YouTube, Padre Manzotti. E eu quero, nesse momento, que você faça comigo essa breve consagração. O faremos melhor na missa ao meio-dia, de novo no Arraiá do Seu Vigário. Na hora da adoração farei o ato de consagração do Sagrado Coração de Jesus. Reze comigo agora. Entrego-me e consagro, ó Coração Sagrado de Jesus. Entrego e consagro toda a minha pessoa, vida, ações, dores, sofrimentos, para que utilize meu corpo somente para honrar, amar, glorificar ao Sagrado Coração de Jesus. Tira de mim todo o mal, tudo o que provoque que não faça a tua vontade. Eu me consagro inteiramente a vós, Sagrado Coração de Jesus. Senhor, rezamos também e reze comigo. Deus Pai, fonte de amor, nós rezamos agora por todos os namorados que vivam este tempo de conhecimento mútuo, de respeito, que esta fase do namoro seja realmente um namoro santo e que caminhe para o noivado e para o matrimônio. Senhor, te pedimos por todos os casais que sejam eternos namorados. Amém. E juntos, o quinto dia da novena de Santo Antônio. Santo Antônio, curai as feridas sentimentais. Santo Antônio, curai as feridas sentimentais. Santo Antônio, recorremos a vós, porque sabemos que o casamento é uma vocação abençoada por Deus. É o sacramento do amor comparado ao amor de Cristo com a Igreja. Abençoai todos aqueles que se sentem chamados ao matrimônio. Ó glorioso Santo Antônio, que tivestes a sublime dita de afagar o menino Jesus, alcançai deste mesmo Jesus a graça que vos peço e vos imploro. Santo Antônio, não olheis os poucos méritos daquele que agora implora. Nós pedimos, olhai pelas famílias e curai as feridas
da vida sentimental. Santo Antônio, rogai a Deus pelos namorados hoje, no dia dos namorados. Santo Antônio, rogai a Deus pelos casais, que sejam eternos namorados. Amém. Sagrado Coração de Jesus, eu confio, eu espero em vós, eu coloco, ó Sagrado Coração de Jesus, hoje, nesse dia tão importante, todos os casais, todos os namorados, coloco o arraiá que vai acontecer à noite, ilumina a mim, Senhor, que vou conduzir ao ministério que estará comigo, a todos os que participam, todos que vão colaborar nesta ação de melhorar o monitoramento dos canais de TV. Sagrado Coração de Jesus, eu te peço que hoje o arraiá do seu vigário seja de alegria, de oração e de louvor àquele que, àqueles que viveram no teu coração, Santo Antônio, São Pedro, São João, porque só tem sentido santos juninos no coração de Jesus. Abençoai a água, a roupa dos enfermos e fotos de família, em nome do Pai, do Filho e do Espírito Santo. Antes de eu me despedir, você que está na internet, não saia agora, me dê mais 3 minutos, porque o que eu gostaria que você assistisse agora, agora, está sendo colocado no ar, no YouTube, Manda Teus Anjos, gravado em, no Rio de Janeiro, no Maracanãzinho. Me dê 3 minutos e assista o clipe, Manda Teus Anjos, YouTube Padre Manzotti.

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3: 11,2.
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5: Bom dia, queridos ouvintes. Bom dia, queridos paroquianos. Hoje, festa do Sagrado Coração de Jesus. Esse símbolo do amor de Deus pela humanidade. Hoje a igreja também pede oração pelo clero. Então que você hoje faça uma oração por mim, mas também por todo o clero da diocese, principalmente por aqueles padres que estiverem passando por alguma crise vocacional, pessoal, psíquica. Sim, os padres são seres humanos, por isso também podem passar por situações difíceis. Então hoje reze pelo clero, principalmente, como eu disse, por aqueles que estão com mais dificuldades, também por aqueles que estão doentes. O coração de Jesus é o símbolo do amor de Deus por nós, que vai até o extremo. Então que hoje você possa viver o seu dia louvando a Deus por tanto amor. Nós vamos terminar hoje as catequeses do Papa Bento XVI sobre a Igreja. Espero que você tenha gostado e aprendido muito sobre esse iniciar da Igreja, conhecer mais sobre os apóstolos e todos os homens e mulheres que estiveram nos primeiros anos do cristianismo. E nós vamos hoje terminar centralizando nossa atenção nas muitas figuras femininas que desempenharam um efetivo e precioso papel na difusão do Evangelho. Além dos 12 colunas da Igreja, pais do povo de Deus, foram também escolhidas muitas mulheres no número dos discípulos. Há também várias mulheres que, de diferentes maneiras, gravitaram em torno da figura de Jesus com funções de responsabilidade. São exemplos eloquentes as mulheres que seguiam Jesus para servi-lo com seus bens. Lucas nos oferece alguns nomes: Maria de Magdala, Joana, Susana e muitas outras. Depois, os evangelhos nos dizem que as mulheres, ao contrário dos 12, não abandonaram Jesus na hora da paixão. Entre elas, destaca-se em particular a Madalena, que o Papa Francisco a colocou como apóstola, que não só esteve presente na paixão, mas se converteu também na primeira testemunha e anunciadora do ressuscitado. Precisamente a Maria de Madalena Santo Tomás de Aquino dedica o singular qualitativo de apóstola dos apóstolos, e o que o Papa Francisco também reconheceu oficialmente. São Tomás dedica-lhe um belo comentário. Assim como uma mulher havia anunciado ao primeiro homem palavras de morte, assim também uma mulher foi a primeira a anunciar aos apóstolos palavras de vida. Vamos ouvir Inunda Meu Ser, com Padre Wagner Ferreira, O Que Agrada a Deus, com Ziza Fernandes e o Coral Arquidiocesano de Maringá. Eu Decidi Mudar de Vida, com Ricardo Sá.

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3: 11:19.
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5: Queridos ouvintes, também no âmbito da igreja primitiva, a presença feminina não é secundária, muito pelo contrário. É o caso das quatro filhas do diácono Filipe, cujo nome não é mencionado, residentes em Cesareia, dotadas todas elas, como diz São Lucas, do dom da profecia, ou seja, da faculdade de falar publicamente sobre a ação do Espírito Santo. Você pode conferir em Atos, capítulo 21, versículo 9. A brevidade da notícia não permite tirar deduções mais precisas, mas elas eram pessoas importantes, tanto que citadas por São Lucas. Devemos a São Paulo uma documentação mais ampla sobre a dignidade e o papel eclesial da mulher. Começa pelo princípio fundamental, segundo o qual, para os batizados, já não há judeu nem grego, nem escravo nem livre, nem homem nem mulher, já que todos vós sois um em Cristo Jesus. Ou seja, unidos todos na mesma dignidade de fundo, ainda que cada um com sua função específicas. O apóstolo admite como algo normal que na comunidade cristã a mulher possa profetizar, ou seja, pronunciar-se abertamente sobre a influência do Espírito Santo, sobre a condição de que seja para a edificação da comunidade. Portanto, é preciso realizar a famosa exortação: as mulheres sejam também presentes na vida das assembleias. Vamos ouvir Vem Espírito com Nelsinho Correia e Santo com Padre Cleidimar Moreira.

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5: 11:31.
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7: Queridos paroquianos, hoje, festa do Sagrado Coração de Jesus, temos missa solene às 19 horas no Santuário Matriz, inclusive com Dona Maria José recebendo a fita do apostolado da oração. Então, dia especial na nossa paróquia. E venha celebrar o coração de Jesus, símbolo do amor de Deus por nós. Teremos a palmeação ao Sagrado Coração de Jesus. E não se esqueça, é dia de rezar pela santificação do clero. A partir de segunda-feira, dia 15 até o dia 30 de junho, nosso programa Paróquia em Missão será especial. Será uma quinzena de música, onde nós vamos rever vários cantores, CDs, que fizeram parte da vida católica no nosso Brasil, e também aqueles que são hoje cantores importantes no mundo contemporâneo. Então, por 15 dias, vamos ter essa quinzena especial com as músicas católicas. Continuando a catequese do Papa Bento XVI, falando das mulheres nas primeiras comunidades, há outras observações que não se deve discutir. É necessário constatar, por exemplo, que a breve carta a Filemon é dirigida por Paulo também a uma mulher, de nome Ápia. Veja em Filemo 2. Traduções latinas e sírias do texto grego acrescentam ao nome Ápia o qualitativo de irmã caríssima. E deve-se dizer que na comunidade devia ocupar um papel de importância. Em outras passagens, o apóstolo menciona uma certa Febe, a que chama de diáconos da igreja Sencris, a pequena cidade Porto, ao leste de Corinto. Ainda que o título naquele tempo ainda não seja ministerial, de caráter hierárquico, expressa um autêntico exercício de responsabilidade por parte desta mulher a favor dessa comunidade cristã. Paulo pede que seja recebida cordialmente e assistida em qualquer coisa que precise de vós. E depois acrescenta: pois ela foi protetora de muitos, inclusive de mim mesmo. No mesmo contexto epistolar, o apóstolo, de forma delicada, recorda outros nomes de mulheres, uma certa Maria e depois Trifena, Trifosa e Pérside, amada assim como a Júlia, das quais escreve abertamente que se fatigaram por vós, ou se fatigaram no Senhor, sublinhando desse modo seu intenso compromisso eclesial. Na igreja de Filipos se distinguiram também duas mulheres, de nome de Evódia e Síntique. O chamado que Paulo faz à concórdia mútua dá a entender que as duas mulheres desempenhavam uma função importante dentro dessa comunidade. Ou seja, nas comunidades primitivas, nas comunidades atuais, as mulheres são muito importantes e desempenham um papel importantíssimo na evangelização. Vamos ouvir Deus é Amor com Padre Ezequiel Dal Poço. É preciso ir ao povo com Padre Zezinho. E Meu Mundo com Tiago Brado.

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4: 11:50.
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5: Queridos ouvintes, a história do cristianismo teria tido um desenvolvimento muito diferente se não se tivesse dado a contribuição generosa de muitas mulheres. Por esse motivo, como escreveu São João Paulo II na Carta Apostólica Mulieres Dignitatem,

a Igreja dá graças por todas as mulheres e por cada uma. A Igreja expressa seu agradecimento por todas as manifestações do gênero feminino aparecidas ao longo da história, no meio dos povos e das nações. Dá graças por todos os carismas que o Espírito Santo outorga às mulheres na história do povo de Deus, por todas as vitórias que deve à sua fé, esperança e caridade. Manifesta sua gratidão por todos os frutos da santidade feminina. Como se vê, o elogio se refere às mulheres no transcurso da história da Igreja e é expresso em nome de toda a comunidade eclesial. Nós também nos unimos a este apreço, dando graças ao Senhor porque Ele conduz a sua Igreja de geração em geração, servindo-se indistintamente de homens e mulheres que sabem tornar sua fé e seu batismo fecundos para o bem de todo o corpo da Igreja, para a maior glória de Deus. Então encerramos as catequeses do Bento XVI sobre a Igreja. Então, próximo quinzena especial com as músicas católicas. Que Deus te abençoe, que Deus te fortaleça. Não esqueça de rezar hoje pelo clero. Ainda vamos ouvir nossa prece com Padre Reginaldo Manzotti, Cantores de Deus, e Porta do Céu com Padre Fábio de Melo.

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2: Queridos ouvintes, vamos rezar juntos a oração do Ângelus. O anjo do Senhor anunciou a Maria, e ela concebeu do Espírito Santo. Ave Maria, cheia de graça, o Senhor é convosco. Bendita sois vós entre as mulheres, e bendito é o fruto do vosso ventre, Jesus. Santa Maria, Mãe de Deus, rogai por nós, pecadores, agora e na hora de nossa morte. Amém. Eis aqui a serva do Senhor. Faça-se em mim segundo a vossa palavra. Ave Maria, cheia de graça, o Senhor é convosco. Bendita sois vós entre as mulheres, e bendito é o fruto do vosso ventre, Jesus. Santa Maria, Mãe de Deus, rogai por nós, pecadores, agora e na hora de nossa morte. Amém. E o Verbo se fez carne e habitou entre nós. Ave Maria, cheia de graça, o Senhor é convosco. Bendita sois vós entre as mulheres, e bendito é o fruto do vosso ventre, Jesus. Santa Maria, Mãe de Deus, rogai por nós, pecadores, agora e na hora de nossa morte. Amém. Rogai por nós, Santa Mãe de Deus, para que sejamos dignos das promessas de Cristo. Oremos. Infundir, Senhor, em nossas almas a vossa graça, para que nós que conhecemos, pela anunciação do anjo, a encarnação de Jesus Cristo, vosso Filho, cheguemos por sua paixão e cruz à glória da ressurreição. Pelo mesmo Cristo e Senhor nosso. Amém. Que o Senhor esteja contigo e a bênção de Deus Todo-Poderoso, Pai, Filho e Espírito Santo. Amém.
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0: Meio-dia e 3.

Chamada bota, simbora, é sexta-feira e por aqui, ó, o nosso palco já tá liberado por onde vai passar os maiores artistas da música sertaneja. Ó, tremão, hein? Sou Paula Esteves, muito prazer, e esse aqui é o nosso território de hoje, que tá só começando, sextou, hein? Sextou, 12 de junho. Ah, hoje é dia dos namorados, sim, el namorados, e vai ter muita moda apaixonada hoje aqui pra arrebentar, viu? E a gente já começa assim, ó, esquentando o clima com eles, Matheus e Cauã. Não sei se tô solteiro. Ah, hoje é dia, hein?

0: Amigo das Estrelas, ó, entrando já no clima aqui do Dia dos Namorados, nessa sexta-feira gostosa. Você curtiu o Zezé de Camargo por aqui no território sertanejo. Como é que tá aí esse comecinho de fim de semana, hein? Conte-me tudo e não me esconda nada. Muita onda, tamo por aqui.
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8: Meio-dia e 21.
0: Sextou, bebê, vamos pra cima.
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0: Ele tá chegando com tudo pra arrebentar agora, hein? Gustavo Mioto, plaquinha de aviso.

0: Gratidão!
1: E Guilherme Benuto.
2: Torre Eiffel. Ah, não tenha dúvidas. Vai ser bem melhor comigo, com certeza, viu? Manu e Guilherme Benuto aqui nessa pedrada. Essa aqui, judia, hein? Você tá doido. Território sertanejo aqui pra toda a nossa região. Aliás, pra todo o Brasil. Você pode ouvir a gente na internet. Se conecta aí. Bora aproveitar esse momento gostoso aqui. É sexta-feira, bebê.
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2: Meio-dia e 36.
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4: De volta, hein?
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4: Chicote estralando aqui nesse 12 de junho, dia dos namorados. Sexta-feira, clima já de fim de semana. Ah! E aqui, ó, só moda top pra gente poder aproveitar esse climinha gostoso, esse encontrinho aqui, direto do nosso palco, da nossa arena, onde você se sente em casa, né? Tá chegando aqui, ó, pra você, Guilherme Benotto e Panda. Simbora, eu duvido.

0: top, ruim de coração. Eita, Zé, rapa, ô Zé. Tem uma turma ainda torcendo pro Zé voltar pra Ana, e tem uma outra grande metade torcendo pro Zé voltar pra Virgínia Fonseca. E tem outros querendo que a Virgínia volta com o Vini. Virou uma maçaroca, esse aqui maior do mundo.
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6: Meio-dia e 50.
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0: Tô de volta com você aqui na nossa rádio. Simbora.
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0: E o coraçãozinho hoje? Hã? Bora aproveitar. Esse dia dos namorados aqui, ó, curtindo muita moda apaixonada. E tem elas agora, as irmãs Maiara e Maraísa, cruzando os dedos.

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chorando, fumando e bebendo. Vixe Maria, esse é o combo da sofrência mesmo, né? Ícaro e Gilmar por aqui, ó, no nosso palco. Território Sertanejo, juntinho com você nessa sexta-feira. Pensa num trembão, pai. Você tá doido, hein? Só moda top pra você aqui, ó, na nossa programação. Eu volto já com muito mais pra você.

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8: 1 e 3.
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10: E o poeirão cobrindo aqui nesse 12 de junho, dia dos namorados. A gente ainda tá pagando a conta do Dia das Mães. Ainda tem parcela lá do Peru, do Natal, da roupa que a gente comprou. Olha, é data em cima de data, produção. Mas não aguenta, não. O bagulho é louco, né, não, João Carreiro? Canta pra nós aí, filho. Simbora. 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

Mariane Matheus, rasteira das rasteiras. Misericórdia, pai. Bom demais. Tô contigo por aqui nesse encontrinho gostoso nessa sexta-feira. Deixa eu mandar um cheiro aqui, ó, pra turminha de Poté. O Alexandre tá ouvindo a gente, o Daniel também. Tem, ó, o Rodrigo Freitas curtindo o nosso som em São Paulo. Pessoal de Cotia, obrigado, viu?

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9: 1:18.
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12: Sextou, bebê, sextou com um coraçãozinho apaixonado hoje, né?
11: Isso que é programar.
12: Fernanda e Sorocaba, bora pro bar.
13: Sentamos num bar, só eu e você. A noite tá quente, perfeita pra beber. Na segunda garrafa, você já tava doidinho.

0: E é mesmo.
1: Luísa Martins final. E Murilo Rufi pra você, ponto final. Pensa numa moda que maltratem aqui, viu? Luiz Cardoso ouvindo a gente em Sampa. Quem mais tá por aqui? Maiara Caetano também ouvindo a gente em São Paulo. Galera do litoral, hein? Simbora! Tamo junto, que delícia. Obrigado pela companhia.

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2: 1:30.
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4: Felipe Rodrigo, podcast pra você aqui no território. Simbora.

0: Deu moral. Zenete Cristiano encerrando aqui o nosso encontrinho de hoje. Obrigado, turma. Tô indo nessa. Gratidão, feliz da vida aqui, como sempre. Obrigado pela sua audiência, viu? Vem aí a nossa próxima atração. Bom finalzão de semana, aproveita bastante e a gente se encontra aqui na próxima edição com muito mais Território Sertanejo.
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0: Olá, já voltamos a falar de futebol. A Coreia do Sul estreou com vitória na Copa do Mundo ao derrotar a República Tcheca por 2-1 pelo Grupo A. Os tchecos chegaram a sair na frente, mas os sul-coreanos reagiram no segundo tempo e conseguiram a virada. Com resultado, a Coreia do Sul somou os mesmos 3 pontos do México, mas aparece na segunda colocação da chave por ter saldo de gols inferior. Já a República Tcheca e a África do Sul ainda não pontuaram e dividem as últimas posições do grupo. A disputa pela classificação promete equilíbrio nas próximas rodadas. 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
4: 1:44.
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10: Oi, viajantes da boa música, tudo jóia? Aline Mota chegando com o Passaporte Brasil. Hoje vamos percorrer todas as regiões que a gente puder, encontrar bons artistas, artistas talentosos que ajudam a manter viva a riqueza da música popular brasileira. 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
8: 1:58.
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10: Já estamos de volta e vamos viajar no nosso país maravilhoso, conquistando admiradores com a boa música brasileira, aquela música contemporânea que influencia e faz com que todo mundo goste. A MPB valoriza a cultura brasileira e apresenta uma sonoridade elegante e moderna. Artistas que mostram que a MPB continua viva estão aqui no nosso programa e constantemente estão em renovação. Vale a pena conhecer e prestigiar cada talento brasileiro. Então vamos com o melhor da MPB para você.
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1: Só que no caso aqui somos três homens, né?
2: São três homens, mas também são três mulheres. Isso aí.
3: Procure saber.
2: Tudo isso é verdade. No mínimo.

0: Obrigado.
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7: 12 e 12.
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9: Volto com você. Quem embarca agora com a gente é o Rafael Gomes, de Florianópolis, Santa Catarina. Nos conta que adora artistas independentes porque acaba conhecendo novos sons. E o Rafael destaca a importância de valorizar artistas regionais. Rafael, muito obrigada pela sua participação, tá bom? Eu fico imensamente feliz de saber que você está sempre com a gente. Vamos com mais nessa viagem maravilhosa aqui no Passaporte.
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5: 2:30.
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8: Agora seguimos para o Pará, uma região onde tem muita criatividade e muitos artistas locais vêm misturando ritmos amazônicos com elementos da MPB. E o resultado são canções cheias de identidade, cultura e originalidade. A música brasileira se fortalece juntamente com a diversidade de influências e cada região acrescenta uma nova cor ao grande mosaico musical do Brasil. E isso é o que torna a MPB tão especial. A música não para.
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0: Ah, lindo. Caetano. Putz.
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0: Mano, da onde você tirou esse papagaio aí, velho?
1: Pai, eu sei não, achei que ia ficar massa, mas ele acabou cagando em mim tudo.
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4: LP Tubarão.

0: Pedro Sampaio. Vai.
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7: 3 horas.
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10: Na presença das Santas Chagas de Jesus, convido você e sua família para este momento abençoado na nossa programação. Vamos juntos colocar nas Santas Chagas de Jesus o nosso pedido de oração, a nossa intenção. Prepare o seu ambiente de oração com as fotos, as roupas de família e, de modo particular, lembrando dos enfermos. Traga os nomes por quem vamos interceder e pedir cura e libertação de todos os sofrimentos e dores.
11: Queridos irmãos e irmãs, é sexta-feira. É misericórdia divina durante todo o dia e, de modo particular, nesse momento, no Terço das Santas Chagas, contemplando a misericórdia de Deus estampada nesse ato redentor de Jesus na cruz. Rezemos. Em nome do Pai, e do Filho, e do Espírito Santo. Amém. Creio em Deus Pai Todo-Poderoso, Criador do céu e da terra, e em Jesus Cristo, seu único Filho, nosso Senhor, que foi concebido pelo poder do Espírito Santo, nasceu da Virgem Maria, padeceu sob Pôncio Pilatos, foi crucificado, morto e sepultado, desceu à mansão dos mortos, ressuscitou ao terceiro dia, subiu aos céus, está sentado à direita de Deus Pai Todo-Poderoso, de onde há de vir julgar os vivos e os mortos. Creio no Espírito Santo, na Santa Igreja Católica, na comunhão dos santos, na remissão dos pecados, na ressurreição da carne, na vida eterna. Amém. Ó Jesus, Divino Redentor, tende misericórdia de nós e do mundo inteiro. Deus Santo, Deus Forte, Deus Imortal, tende piedade de nós e do mundo inteiro. Graça, misericórdia, meu Jesus, nos perigos presentes, cobri-nos com vosso preciosíssimo sangue. Pai eterno, tende misericórdia de nós, pelo sangue de Jesus Cristo, vosso Filho unigênito. Tende misericórdia de nós, vos suplicamos. Amém. Neste primeiro mistério do Terço das Santas Chagas, na sexta-feira, contemplamos a tristeza mortal e a agonia de Jesus no Getsêmani. Como fruto desta oração, peçamos por todas as pessoas que sofrem com a depressão, que sejam curadas nas santas chagas de nosso Senhor Jesus Cristo. Rezemos. Eterno Pai, eu vos ofereço as santas chagas de nosso Senhor Jesus Cristo, para curar as de nossas almas.
10: Meu Jesus, perdão e misericórdia.
7: Pelos méritos de vossas santas chagas.
10: Meu Jesus, perdão e misericórdia.
7: Pelos méritos de vossas santas chagas.
10: Meu Jesus, perdão e misericórdia.
7: Pelos méritos de vossas santas chagas.
10: Meu Jesus, perdão e misericórdia.
7: Pelos méritos de vossas santas chagas.
10: Meu Jesus, perdão e misericórdia.
7: Pelos méritos de vossas santas chagas.
10: Meu Jesus, perdão e misericórdia.
7: Pelos méritos de vossas santas chagas.
10: Meu Jesus, perdão e misericórdia.
7: Pelos méritos de vossas santas chagas.
10: Meu Jesus, perdão e misericórdia.
7: Pelos méritos de vossas santas chagas.
10: Meu Jesus, perdão e misericórdia.
7: Pelos méritos de vossas santas chagas.
10: Meu Jesus, perdão e misericórdia.
7: Pelos méritos de vossas santas chagas.
11: Neste segundo mistério do Terço das Santas Chagas, contemplamos Jesus carrega a cruz. Rezemos por todos aqueles que estão carregando a cruz do vício do alcoolismo. Senhor, pelas tuas santas chagas, curai os alcoolistas e curai as famílias que sofrem com o peso do alcoolismo. Eterno Pai, eu vos ofereço as santas chagas de nosso Senhor Jesus Cristo, para curar as de nossas almas.
10: Meu Jesus, perdão e misericórdia.
12: Pelos méritos de vossas santas chagas.
10: Meu Jesus, perdão e misericórdia.
12: Pelos méritos de vossas santas chagas.
10: Meu Jesus, perdão e misericórdia.
12: Pelos méritos de vossas santas chagas.
10: Meu Jesus, perdão e misericórdia.
12: Pelos méritos de vossas santas chagas.
10: Meu Jesus, perdão e misericórdia.
12: Pelos méritos de vossas santas chagas.
10: Meu Jesus, perdão e misericórdia. Misericórdia.
12: Pelos méritos de vossas santas chagas.
10: Meu Jesus, perdão e misericórdia.
12: Pelos méritos de vossas santas chagas.
10: Meu Jesus, perdão e misericórdia.
12: Pelos méritos de vossas santas chagas.
10: Meu Jesus, perdão e misericórdia.
12: Pelos méritos de vossas santas chagas.
10: Meu Jesus, perdão e misericórdia.
12: Pelos méritos de vossas santas chagas.
11: No terceiro mistério do Terço das Santas Chagas, contemplamos a crucificação de Jesus. Como fruto desta devoção e desta contemplação e oração, rezemos por todos os presos e seus familiares, amigos, que sofrem com esta situação. Eterno Pai, eu vos ofereço as santas chagas de nosso Senhor Jesus Cristo, para curar as de nossas almas.
10: Meu Jesus, perdão e misericórdia.
7: Pelos méritos de vossas santas chagas.
10: Meu Jesus, perdão e misericórdia.
7: Pelos méritos de vossas santas chagas.
10: Meu Jesus, perdão e misericórdia.
7: Pelos méritos de vossas santas chagas.
10: Meu Jesus, perdão e misericórdia.
7: Pelos méritos de vossas santas chagas.
10: Meu Jesus, perdão e misericórdia.
7: Pelos méritos de vossas santas chagas.
10: Meu Jesus, perdão e misericórdia.
7: Pelos méritos de vossas santas chagas.
10: Meu Jesus, perdão e misericórdia.
7: Pelos méritos de vossas santas chagas.
10: Meu Jesus, perdão e misericórdia.
7: Pelos méritos de vossas santas chagas.
10: Meu Jesus, perdão e misericórdia.
7: Pelos méritos de vossas santas chagas.
10: Meu Jesus, perdão e misericórdia.
7: Pelos méritos de vossas santas chagas.
11: No quarto mistério do Terço das Santas Chagas, contemplamos Jesus nos dá a sua mãe como nossa mãe. Como fruto desta devoção e oração, vamos pedir por todas as mães, para que, tendo gerado para a vida, gerem para a graça. E por todas as mulheres que desejam o dom da maternidade, rezemos. Eterno Pai, eu vos ofereço as santas chagas de nosso Senhor Jesus Cristo, para curar as de nossas almas.
10: Meu Jesus, perdão e misericórdia.
12: Pelos méritos de vossas santas chagas.
10: Meu Jesus, perdão e misericórdia.
12: Pelos méritos de vossas santas chagas.
10: Meu Jesus, perdão e misericórdia.
12: Pelos méritos de vossas santas chagas.
10: Meu Jesus, perdão e misericórdia.
12: Pelos méritos de vossas santas chagas.
10: Meu Jesus, perdão e misericórdia.
12: Pelos méritos de vossas santas chagas.
10: Meu Jesus, perdão e misericórdia.
12: Pelos méritos de vossas santas chagas.
10: Meu Jesus, perdão e misericórdia.
12: Pelos méritos de vossas santas chagas.
10: Meu Jesus, perdão e misericórdia.
12: Pelos méritos de vossas santas chagas.
10: Meu Jesus, perdão e misericórdia.
12: Pelos méritos de vossas santas chagas.
10: Meu Jesus, perdão e misericórdia.
12: Pelos méritos de vossas santas chagas.
11: Nesse quinto mistério do texto das santas chagas, contemplamos a morte de Jesus na cruz. Como fruto desta devoção, rezemos por todos os que perderam seus entes queridos, que estão vivendo um luto e uma saudade, mas de modo particular pelas mães que perderam seus filhos. Eterno Pai, eu vos ofereço as santas chagas de nosso Senhor Jesus Cristo, para curar as de nossas almas.
10: Meu Jesus, perdão e misericórdia.
7: Pelos méritos de vossas santas chagas.
10: Meu Jesus, perdão e misericórdia.
7: Pelos méritos de vossas santas chagas.
10: Meu Jesus, perdão e misericórdia.
7: Pelos méritos de vossas santas chagas.
10: Meu Jesus, perdão e misericórdia.
7: Pelos méritos de vossas santas chagas.
10: Meu Jesus, perdão e misericórdia.
7: Pelos méritos de vossas santas chagas.
10: Meu Jesus, perdão e misericórdia.
7: Pelos méritos de vossas santas chagas.
10: Meu Jesus, perdão e misericórdia.
7: Pelos méritos de vossas santas chagas.
10: Meu Jesus, perdão e misericórdia.
7: Pelos méritos de vossas santas chagas.
10: Meu Jesus, perdão e misericórdia.
7: Pelos méritos de vossas santas chagas.
10: Meu Jesus, perdão e misericórdia.
7: Pelos méritos de vossas santas chagas.
11: Rezemos três vezes. Eterno Pai, eu vos ofereço as santas chagas de nosso Senhor Jesus Cristo, para curar as de nossas almas. Eterno Pai, eu vos ofereço as santas chagas de nosso Senhor Jesus Cristo, para curar as de nossas almas. Eterno Pai, eu vos ofereço as santas chagas de nosso Senhor Jesus Cristo, para curar as de nossas almas. Amém. Queridos filhos e filhas, tendo rezado o texto das santas chagas, vamos agora fazer a oração de todos os dias, que é a novena das santas chagas de nosso Senhor Jesus Cristo. Rezemos. Por suas santas chagas, suas chagas gloriosas, o Cristo Senhor me proteja e me guarde. Senhor Jesus, foste levado na cruz para que por vossas santas chagas sejam curadas as de nossas almas. Eu vos louvo e agradeço pelo vosso ato redentor. Carregaste em vosso próprio corpo os meus pecados e de toda a humanidade. Nas vossas santas chagas, coloco minhas intenções, minhas preocupações, ansiedades e angústias, minhas enfermidades físicas e psíquicas, meus sofrimentos, dores, alegrias e necessidades. Em vossas santas chagas, Senhor, coloco minha família. Envolvei, Senhor, a mim e meus familiares, protegendo-nos do mal. Coloque a sua intenção. Senhor, ao mostrar vossas santas chagas gloriosas a Tomé e o mandando tocar em vosso lado aberto, o curaste da incredulidade. Eu vos peço, Senhor,
13: Permita-me refugiar em vossas santas chagas, e por mérito desses sinais de vosso amor, curai a minha falta de fé. Ó Jesus, pelos méritos de vossa paixão, morte e ressurreição, dai-me a graça de viver os frutos da nossa redenção. Amém. Fique conosco, depois do intervalo, vamos refletir, escutar e rezar o Evangelho do dia.
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10: Acabamos de rezar o terço das Santas Chagas na hora da misericórdia. E confiantes na graça de cura e libertação de todos os sofrimentos e dores, que todos os dias nós temos o nosso encontro marcado aqui na nossa programação. 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

Amados filhos e filhas, nessa hora da misericórdia e dos namorados, parabéns a todos os namorados. Quando eu falo namorados, eu falo da juventude, mas não é só jovem não, adultos. Parabéns àqueles que estão nessa fase maravilhosa do conhecimento. Parabéns aos casais e o meu apelo que sejam eternos namorados. Escutou, maridão? Escutou, mulher? Eternos namorados. Que o amor esteja no ar, no coração e na família. Minha prece hoje para que Santo Antônio, cuja festa celebramos amanhã, abençoe a todos os casais. Você é casado? Você é casada? Diga, Senhor, restaure o amor. Pensa na tua mulher, pense no teu marido e diga, restaure o amor, Senhor. Disseste que também buscavas Deus. Bíblia aberta, cartilha de oração.

O Senhor esteja convosco, Ele está no meio de nós. Proclamação do Evangelho de Jesus Cristo segundo São Mateus. Glória a vós, Senhor. Naquele tempo, Jesus pronunciou estas palavras: Eu te bendigo, Pai, Senhor do céu e da terra, porque escondestes essas coisas dos sábios e entendidos e as revelastes aos pequeninos. Sim, Pai, eu te bendigo porque assim foi do teu agrado. Todas as coisas me foram dadas por meu Pai. Ninguém conhece o Filho senão o Pai. Ninguém conhece o Pai senão o Filho, e aquele a quem o Filho quiser revelar. Palavra da salvação. Glória a vós, Senhor. Eu te bendigo, Pai, porque escondeste essas coisas dos sábios e entendidos e as revelastes aos pequeninos. Jesus hoje dá uma invertida geral, hein? Porque ele diz que as pessoas tidas como sábias e doutas perdem para os pequeninos. Os sábios pensam em poder conhecer a Deus. E quando pensam isso, correm o risco de criar um Deus próprio, a sua imagem, a sua semelhança, com toda a limitação humana. Já os pequeninos não. Eles dependem de Deus, confiam em Deus. Filhos queridos, aqui nada tem a ver com condição social econômica. Sábio e pequenino aqui não tem nada a ver com rico e pobre. Aqui, sábio é quem acredita só em sua própria inteligência e capacidade. Pequenino é aquele que reconhece ser criatura e reconhece o Criador. Peçamos a Deus: Senhor, ajude-me a fazer pequeno, para que pequeno, frágil, eu possa repousar em tuas mãos, como uma criança nas mãos de seu pai. Hoje, dia dos namorados, quero colocar em Jesus Eucarístico, pedindo, suplicando, pedindo por todos os namorados, essa juventude, que entenda que o namoro é uma fase de conhecimento. Porque, gente, é a vida inteira. Se um casamento é difícil, e é, requer um conhecimento, saber se é a pessoa certa. E isso é fase do namoro. Descobrir se o amor é verdadeiro, se a pessoa é a pessoa certa para a tua vida, se aquela pessoa é a pessoa que vai valer a pena você consumir os seus dias. Namoro é conhecer as virtudes, mas é também conhecer os defeitos. Alguém que namora e conhece os defeitos, e apesar dos defeitos, ama, então vale a pena casar.

0: para poder.
1: E rezo por todos os jovens, por todos os enamorados, por todos os casais. Não é porque é casado que não deve festejar hoje, Dia dos Namorados.
0: Nem mesmo o céu.
1: Que Santo Antônio, como é tido como santo casamenteiro, possa abençoar aqueles que estão com o casamento meio desgastado. Sabe aquele casamento que está faltando algo? Se encontre. Que aqueles que estão num processo de conhecimento amem mais. O amor é para sempre. Como é grande o amor por você.
0: O meu amor por você.
1: Ei, marido, agora, quando o padre vai dar a bênção, pensa na tua mulher. Mulher, agora na hora da bênção, pensa no teu marido. Ei, namoradinhos, namoradas, pensa nos seus namorados. Padre, como eu queria uma pessoa de Deus na minha vida. Eu tenho vergonha de rezar isso a Deus. Como vergonha? Peça. Senhor, coloque uma pessoa do bem na minha vida. Senhor Deus, abençoai todos os casais, os namorados. Abençoai, Senhor, aqueles que estão procurando um casamento sério, uma vida a dois, na tua graça. Abençoai, Senhor, que o amor seja regenerado. Que aquelas relações desgastadas deem lugar à paixão. Ah, como faz bem o tempero da paixão no casamento. Abençoai e santificai as alianças, o matrimônio e o amor. Em nome do Pai, do Filho, do Espírito Santo. Amém.

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9: 3:28.
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12: Olá, sexta-feira, 12 de junho de 2026. A partir de agora, as principais informações do Brasil e do mundo. Os fatos, as manchetes de tudo aquilo que acontece perto e longe de você. Muito obrigado pela sua audiência, confiança. Muito obrigado por você mais uma vez abrir a porta da sua casa, do seu lar, do seu trabalho, do seu automóvel, para que a gente possa levar esta informação e sempre com total imparcialidade. Aqui nós checamos a matéria e levamos realmente o que acontece até você. Muito obrigado, uma linda sexta-feira, dia dos namorados, dia do enxadrista, dia nacional da conscientização da cardiopatia congênita, dia de São Gaspar de Búfalo, dia mundial de combate ao trabalho infantil, dia do Correio Aéreo Nacional e dia de você ficar muito bem informado aqui no JVN. A gente começa o informativo de hoje falando sobre o Enem. O prazo prorrogado de inscrição para o exame 2026 termina às 23 horas e 59 minutos de hoje, horário de Brasília. Os interessados em participar do exame devem fazer a inscrição exclusivamente na internet no link da página do participante no portal do Instituto Nacional de Estudos e Pesquisas Educacionais Anísio Teixeira, o INEP. O prazo vale para todos os participantes. Os candidatos isentos da taxa de inscrição também devem se inscrever no exame. Para os concluintes do ensino médio de escolas públicas, a inscrição é automática pela primeira vez. Nesse caso, o estudante precisará apenas confirmar a sua participação no sistema de inscrição, fazer a opção de prova de língua estrangeira, inglês ou espanhol e indicar, se for o caso, a necessidade de recursos de acessibilidade ou ser tratado pelo nome social. A solicitação de tratamento pelo nome social em todas as fases do exame também teve o prazo alterado, podendo ser feita até hoje. O prazo de hoje vale também para os candidatos que necessitam de atendimento especializado. A resposta preliminar à solicitação de atendimento especializado em tratamento pelo nome social, sairá no dia 26 de junho. O pagamento da taxa de inscrição do exame deve ser feito até o dia 17. Neste ano, a aplicação das provas está agendada para os domingos 8 e 15 de novembro. Para os estudantes que precisarem realizar a prova em outro município, o MEC divulgou que também estuda alternativas de apoio logístico para transporte entre os municípios. 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E você confere ainda hoje.
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12: CCJ do Senado aprova aposentadoria especial para agentes de saúde. Desmatamento na Amazônia cai 61,4% em maio deste ano. Ocupação de pessoas 60 a mais sobe 53% em 10 anos. Ritmo supera os dos jovens. Cresce o número de hospitalizações por gripe. Ibovespa encerra a última sessão aos 171.497 pontos. Estas e outras notícias a partir de agora. O JVN já está no ar.
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12: A Comissão de Constituição e Justiça do Senado aprovou uma proposta de emenda à Constituição, a PEC, que estabelece condições diferenciadas para aposentadoria de agentes comunitários de saúde e de combate à endemia. Além da aposentadoria especial, o texto reconhece que o exercício das duas funções é essencial e exclusivo de Estado, o que, na prática, limita a contratação de mão de obra terceirizada. A proposta já tinha sido aprovada na Câmara dos Deputados, agora com aval da CCJ, que analisou a constitucionalidade da iniciativa, a matéria seguirá para o plenário do Senado, onde será discutida e votada em dois turnos. Se aprovada, a PEC também definirá uma assistência financeira da União para o custeio dos novos benefícios, que serão estendidos para agentes indígenas de saneamento e também de saúde. A Comissão de Assuntos Sociais do Senado aprovou também um projeto de lei que eleva o piso salarial nacional de médicos e cirurgiões dentistas de R$ 3.636 para R$ 13.662 por 20 horas de trabalho semanal. Se nenhum senador apresentar recurso para que a proposta seja votada pelo plenário do Senado, ela seguirá direto para análise na Câmara dos Deputados. Se aprovadas, as novas regras valerão para profissionais do setor público e também privado. Segundo cálculos do Ministério da Gestão e da Inovação em Serviços Públicos, só na rede pública federal, a medida acarretará em 2027 um impacto de cerca de 7,7 bilhões de reais para os cofres públicos.
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12: O desmatamento na Amazônia Legal teve redução de 61,4% em maio deste ano em relação ao mesmo mês do ano passado. É a maior redução percentual de desmatamento já registrada na região. Foram 370 quilômetros quadrados de supressão de vegetação no mês passado, contra 960 quilômetros quadrados em maio de 2025. Os dados do Sistema de Detecção de Desmatamento em Tempo Real foram divulgados no último dia 11. Os números apresentados pelo INPE orientam as equipes em campo para ações de combate ao desmatamento, especialmente do Instituto Brasileiro do Meio Ambiente e dos Recursos Naturais Renováveis, o IBAMA, também do Instituto Chico Mendes, de Conservação da Biodiversidade. O ministro do Meio Ambiente e Mudança do Clima, João Paulo Capobianco, explicou que a redução é um marco, isso porque, historicamente, o desmatamento aumenta no mês de maio, início da estação seca na Amazônia. No período agregado de agosto de 2025 a maio deste ano, a queda do desmatamento foi de 37,5% em relação a agosto de 2024 e maio de 2025. A área desmatada no período foi de 2.189 quilômetros quadrados, também a menor da história.
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12: O emprego para pessoas com 60 anos ou mais tem crescido no Brasil proporcionalmente mais do que para outros grupos da população. No entanto, essas vagas vêm acompanhadas de mais informalidade, ou seja, sem carteira e sem proteção trabalhista. Nos últimos 10 anos, o número de pessoas 60 a mais no mercado de trabalho saltou 53%. No mesmo período, o tamanho dessa população na sociedade brasileira cresceu 37%. Essa comparação significa que o emprego dos idosos cresceu em ritmo mais acelerado do que o envelhecimento da população. A constatação faz parte de um estudo divulgado esta semana pela empresa de pesquisa e de inteligência de dados Anexos. De 2016 a 2025, o número de idosos no país passou de 25,8 milhões para 35,2. Eles eram 13% da população e atualmente são 17%. Nesse período de 10 anos, o contingente de trabalhadores 60 a mais avançou de 5,7 milhões para quase 8,8 milhões. No fim do ano passado, uma em cada quatro, ou seja, 25% de pessoas 60 a mais, estava ocupada. Em 2016, a taxa era de 22%. O dado de 2025 é o maior dos últimos 10 anos.
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12: Depois de operar em baixa moderada ao longo da sessão, o dólar ampliou as perdas e concluiu o pregão em queda de 1,37%, cotado a quase R$ 5,10. Trata-se este do maior recuo no período de 2 meses. Para analistas do mercado financeiro, a movimentação levou em conta o fato de o presidente dos Estados Unidos, Donald Trump, cancelar ataques planejados contra o Irã. O mandatário norte-americano também disse que os termos finais de um acordo foram aprovados pelas partes envolvidas. Mas essa é uma história longa que vem se repetindo praticamente a cada semana. O euro, por sua vez, encerrou o pregão cotado a R$ 5,92. O índice da Bolsa de Valores brasileiro, Ibovespa, fechou o último pregão aos 171.497 pontos. A reação dos investidores foi influenciada também pela sinalização do presidente americano. O líder também afirmou que as partes envolvidas tendem a dar aval aos termos finais deste possível acordo. O volume total negociado na B3 foi de R$ 30.935.735.850. Em mais de 3.928.275 negócios. Os dados da Bolsa podem ser consultados também no site da B3.
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13: Olá, Kleber, e todos aqui do Jornal Virou Notícias. Começamos a previsão do tempo pela região norte. Hoje, o dia será de clima quente e bastante úmido na região norte. A previsão aponta para pancadas de chuva ao longo de todo o dia, com risco de trovoadas isoladas, principalmente nos estados do Amazonas, Acre, Roraima e Amapá. O calorão continua intenso em toda a área, com termômetros em elevação e temperaturas máximas que devem oscilar entre 32 e 35 graus. Para a região Nordeste, o tempo segue dividido. Há previsão de chuva para áreas do Maranhão, Ceará, Rio Grande do Norte, Paraíba e Pernambuco, com maior intensidade na faixa litorânea. Enquanto isso, o interior da região permanece com o padrão de tempo seco e calor predominante. As temperaturas máximas ficam altas e variam entre 28 e 34 graus. Já na região centro-oeste, terá o predomínio de sol e poucas nuvens nesta sexta-feira, mantendo o tempo seco na maior parte dos estados. A única exceção fica por conta de possíveis chuvas isoladas no Distrito Federal. O grande destaque, no entanto, é o amanhecer gelado, com temperaturas que despencam abaixo dos 10 graus em pontos de Mato Grosso do Sul. Para a região sudeste, o tempo fica mais estável na maior parte da região, mas ainda há previsão de pancadas de chuva isoladas, atingindo principalmente algumas áreas de São Paulo e de Minas Gerais. O dia começa com aquela sensação de frio logo cedo, e o clima segue com temperaturas amenas no decorrer da tarde. Na região sul, a instabilidade ganha força na região sul, provocando pancadas de chuva acompanhadas de trovoadas. O alerta principal vai para o oeste e o meio-oeste dos estados de Santa Catarina, Paraná e também do Rio Grande do Sul. Além da chuva, as temperaturas seguem bastante baixas, principalmente nas primeiras horas da manhã. Dani Miranda, para o Jornal Virou Notícias.
12: Fechamos aqui a primeira parte do Jornal Virou Notícia, já já trazendo informações sobre os casos de gripe, o número de hospitalizações que vem crescendo no Brasil. Vamos falar também sobre destaques policiais, o início da Copa do Mundo e trazer as informações também do agronegócio e das loterias. O JVN volta já.
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17: 3h45.
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12: Olá, já estamos de volta com JVN. Informação na medida certa. O número de hospitalizações por vírus sincicial respiratório aumentou no Brasil e em algumas regiões do país. Também houve mais internações por gripe causada pelo vírus influenza A e B. Os dados são do Infogripe, da Fundação Oswaldo Cruz, a Fiocruz, divulgados ontem. A análise é referente à semana epidemiológica 22, período que vai de 31 de maio a 6 de junho. Período em que a queda das temperaturas pode impulsionar a disseminação do vírus respiratório em locais fechados e também aglomerados. O estudo verificou que 11 das 27 unidades federativas apresentaram incidência de síndrome respiratória aguda grave em nível de alerta, risco ou alto risco nas últimas duas semanas. Os indícios de crescimento, também na tendência de longo prazo, que considera as últimas seis semanas, são elas: Acre, Alagoas, Amapá, Paraná, Pará, Rio Grande do Norte, Rio Grande do Sul, Roraima, Santa Catarina, Sergipe e também São Paulo. O Infogripe destaca também que as demais 16 unidades da federação apresentaram indícios de interrupção do crescimento ou queda do número de casos de síndrome respiratória aguda grave na tendência de longo prazo. Mas 12 delas ainda registram incidência em níveis de alerta, risco ou alto risco. Amazonas, Bahia, Ceará, Distrito Federal, Espírito Santo, Goiás, Maranhão, Mato Grosso, Mato Grosso do Sul, Minas Gerais, Paraíba e Rio de Janeiro.
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12: Um homem de 74 anos suspeito de estuprar uma menina de 4 anos na sede da Sociedade Esportiva Palmeiras, no bairro Perdizes, na zona oeste de São Paulo, usou pipocas para atrair a criança, de acordo com o relato da mãe da vítima em boletim.

0: ocasiões, porém ela não dava atenção por não gostar de interagir com pessoas estranhas, disse a responsável. Todavia, a mãe falou à polícia ter percebido que o suspeito conseguia atrair a atenção da criança oferecendo pipocas, episódio que se repetiu na quarta-feira. Ele chegou a ficar entretendo a menina enquanto ela consumia o alimento. Em determinado momento, a mãe da menina usava o celular quando uma conhecida se aproximou e ela acabou perdendo a filha de vista por um breve período. Ao chamá-la em voz alta, a menor apareceu pouco tempo depois, vindo da direção dos banheiros, dizendo é segredo, e acrescentou que havia estado no banheiro masculino. Então, a mãe levou a menina para um local mais reservado e voltou a questioná-la sobre o ocorrido, ao que a garota respondeu se tratar de um segredo. A responsável explicou à menor que não existem segredos no ambiente familiar. A menina respondeu que o vovô colocou a mão lá, em referência à sua região genital. Responsável afirmou em depoimento que não compreendeu exatamente o que a filha havia dito e por isso retornou para casa. Logo depois, ela fez a denúncia. A Polícia Federal deflagrou ontem a Operação Âmbitos, com o objetivo de investigar a atuação de um grupo suspeito de corromper um policial da própria corporação para obter informações sigilosas sobre ações de fiscalização ambiental na região amazônica. A Polícia Federal cumpriu 7 mandados de busca e apreensão nos estados de Rondônia, Goiás e Alagoas, além de um mandado de prisão preventiva. A Justiça Federal também determinou o sequestro de bens e valores no montante de 22 milhões de reais.
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0: A Polícia Federal negou mais uma proposta de delação premiada do banqueiro Daniel Vorcaro. É a segunda proposta rejeitada pela corporação após Vorcaro ser preso no âmbito da Operação Compliance Zero, que apura as fraudes no sistema financeiro do país. A decisão da Polícia Federal já foi comunicada ao ministro André Mendonça, do Supremo Tribunal Federal, relator das investigações. A Procuradoria-Geral da República ainda analisa a proposta de colaboração do banqueiro. As razões pelas quais o acordo foi rejeitado estão em sigilo e não foram divulgadas pela corporação. No mês passado, ao rejeitar a proposta pela primeira vez, os investigadores da Polícia Federal concluíram que o banqueiro não apresentou novidades em relação ao material que já foi apreendido e não assumiu que cometeu crimes. No dia 4 de março, Vorcaro voltou a ser preso e foi alvo da terceira fase da operação, que investiga fraudes financeiras no Master e a tentativa de compra da instituição pelo Banco Regional de Brasília, banco público ligado ao governo do Distrito Federal. Desde então, ele tenta fechar um acordo de delação. O banqueiro está preso em uma sala da Superintendência da Polícia Federal, em Brasília.
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0: O setor sucroenergético nacional abriu esta sexta-feira em ritmo acelerado de moagem e com excelente aproveitamento industrial nas usinas de todo o país. O valor do ATR segue firme e sustenta a média de R$ 1,22 por quilo. A persistência do clima seco no Centro-Sul acelera o trabalho das colhedoras e eleva a concentração de sacarose por tonelada de cana-de-açúcar colhida. O mercado da mandioca industrial apresenta preços remuneradores e forte disputa pelas indústrias de amido e fecularias neste fechamento de semana. A tonelada da raiz de mandioca posta na fábrica está cotada na média nacional de R$ 675. O rendimento de amido por tonelada entregue continua alto, garantindo escoamento rápido e mantendo a liquidez no campo. O setor hortifruti nacional registra uma manhã de preços valorizados e menor oferta do tomate de mesa nos principais entrepostos do país. A caixa de 20 quilos do tomate salada longa-vida está sendo vendida na média nacional de R$ 124. O declínio das temperaturas e as madrugadas frias desaceleram o ciclo de maturação nas videiras, reduzindo a colheita diária. A pecuária de corte fecha a semana operando em patamares elevados e com forte firmeza nas praças.

0: empresas paulistas de comercialização. O indicador CPEA para arroba do boi gordo está cotado a R$ 347,20. O avanço da estiagem acelerou o desgaste das pastagens em todo o país, mantendo o poder de barganha concentrado com os pecuaristas.
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0: A gente começa com a Time Mania, concurso de número 2.402. Dezenas 38, 42, 43, 63, 72, 77 e 78. Time do coração Campinense da Paraíba. Ninguém acertou 7 dezenas, o prêmio acumulou agora para amanhã em R$ 450 mil. Duas apostas fizeram 6 acertos, vão levar R$ 36.088,38. 51 apostadores acertaram 5 dezenas, o prêmio será de R$ 2.021,75. Tivemos sorteio também da Quina, concurso realizado ontem à noite, de número 7.048. As dezenas sorteadas foram 09, 25, 34, 56 e 70. Como ninguém acertou as 5 dezenas, o prêmio acumulou para hoje em R$ 13 milhões. 64 apostadores fizeram 4 acertos, levarão R$ 9.073,10. 4.985 apostas acertaram 3 números, o prêmio será de R$ 110,93. Tivemos ainda sorteio da Loto Fácil, concurso de número 3.708. As dezenas foram 01, 02, 04, 05, 06, 08, 09, 12, 16, 17, 18, 19, 21, 23 e 24. Duas apostas fizeram 15 acertos, vão levar R$ 996.700,16. 176 apostadores acertaram 14 números. O prêmio de cada um será de R$ 2.374,84. Tivemos também sorteio da Mega Sena, concurso de número 3.017. As dezenas 04, 06, 26, 28, 32 e 45. Ninguém acertou 6 dezenas. O prêmio acumulou agora para amanhã em R$ 12 milhões. 36 apostadores fizeram 5 acertos, levam R$ 31.988,67 cada. 2.575 apostas acertaram 4 números. O prêmio será de R$ 737,17.
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0: Começou ontem a Copa do Mundo 2026. Com a abertura que encantou o mundo no México, ontem nós já tivemos 2 jogos que trouxeram, né, essa emoção tão aguardada, tão esperada para a Copa do Mundo. E aliás, 2 confrontos bem expressivos. O México abriu a conta, vencendo a África do Sul num duelo com 3 expulsões, com direito à arbitragem brasileira. O México venceu a partida por 2-0 no estádio Azteca, na Cidade do México, na abertura do Grupo A do Mundial. A outra partida, o primeiro dia da Copa do Mundo, terminou com um jogo também entre Coreia do Sul e República Tcheca, que se enfrentaram em Zapopan, estado de Jalisco, no México. A partida foi válida pelo Grupo A. Os asiáticos, que têm o 4º lugar de 2022, quando foram anfitriões ao lado do Japão, como melhor campanha de mundiais, disputaram o torneio pela 11ª vez. A partida terminou com 2-1, com direito a golaço para a Coreia do Sul. Hoje teremos pelo Grupo B, das 4 equipes que compõem o grupo, o Canadá carrega a vantagem de jogar em casa diante da torcida. A expectativa é de que apresente um estilo de jogo vertical e rápido. Hoje teremos mais jogos pela Copa do Mundo. A primeira rodada do Grupo B e D, que acontece com o primeiro dos confrontos agendados no Canadá contra Bósnia e Herzegovina, Às 16 horas, os Estados Unidos e Paraguai jogam às 22 horas. Lembrando que amanhã tem jogo do Brasil, diante da equipe de Marrocos. Muito obrigado a todos pela audiência e confiança. O JVN fica por aqui. A gente volta na segunda-feira com os principais fatos do Brasil e do mundo. Estamos aqui mais uma edição do JVN. Agradecendo demais a sua audiência, a sua confiança, o carinho da sua companhia. A gente volta amanhã com os principais fatos e destaques do Brasil e do mundo. 91,3.
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12: 4 e 2.
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0: Cheguei! Tá tudo bem, tudo beleza por aí? Top 10 na área, pintando por aqui nessa sexta-feira gostosa. É um prazerzaço estar aqui com você, levar mais uma programação com as mais nesse finalzão de semana, só pra você. Só pra você que tá aí ligado com a gente e curte sempre o que há de melhor. Participa, indica, manda seu alôzão, manda bala aqui na programação sempre, porque isso ajuda a sua música a pontuar e quem sabe aparecer aqui no nosso Top 10, da nossa playlist de sucesso.
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0: Lindo demais. Por outra.
1: Faz barulho. Décima posição.

0: tá bonito assim lá longe. Descer de camarim no céu.
1: Nona posição.
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0: dia.
1: Me balançou, Tiaguinho. Grupo Pixote, primeira noite. Teve Guilherme Santiago, Pra Não Lembrar de Mim, com Zezé de Camargo e Luciano. É só as melhores. Só isso pra você, o top das tops. Daqui a pouquinho tem mais posições, mais quatro pra você conferir na nossa playlist. Sai daí, não.
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9: 4:16.
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1: Cheguei de volta aqui na programação do Top 10 para você. Nessa super sexta-feira, finalzão de semana contagiante e com direito às mais tocadas do momento. Na sétima posição tem Ferrugem, Arrependidaço.
13: Sétima posição.

0: quarta colocada, Hugo Guilherme foi mal, Deus. Quinta posição, Grupo Menos é Mais, pela última vez com Natan. Sexta, Ed, Brito e Samuel, Romance Rosa. E ainda teve a sétima colocada, Ferrugem, Arrependidas. Essa música boa, né? Só sucesso top pra você ouvir e curtir com a gente. Ó, daqui a pouquinho tem mais.
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11: 4:31.
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0: As mais estão de volta nessa sexta-feira bonita, trazendo para você o que há de melhor no momento na música. E a terceira posição tem Diego e Vitor Hugo. Beijei a cura.
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0: Segunda posição.
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0: Veja isso, Henrique e Juliano, posição de número 2.
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0: Retrovisor, Gustavo Lima, posição de número 1, fechando o nosso Top 10 de hoje, fechando o Top 10 da semana. Obrigadão pelo carinho, pela companhia de todo mundo, um beijo no coração de vocês, eu tô indo. Mas eu volto, se Deus quiser, segunda-feira e conto com você por aqui, viu? Pra gente curtir o que há de melhor na programação da sua rádio. Beijo!
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0: 4h43.
1: Cadê as moreiras aí?

0: esporte é notícia aqui na sua rádio. A Copa do Mundo terá sequência hoje com a abertura dos grupos B e D. Pelo grupo B, o Canadá enfrenta a Bósnia e Herzegovina diante da sua torcida em Toronto. Já pelo grupo D, os Estados Unidos fazem sua estreia contra o Paraguai em Los Angeles. As duas seleções anfitriãs entram em campo buscando aproveitar o apoio dos torcedores para largar bem na competição. O grupo B ainda conta com Catar e Suíça, enquanto Austrália e Turquia completam o grupo D da Copa do Mundo. Daqui a pouco a gente volta a falar de futebol.
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4: Minuto do Esporte! De acordo com uma matéria do The Times, os árbitros brasileiros que entrarão em campo na Copa desse ano, Ramon Abel, Rafael Claus e Wilton Pereira Sampaio, vão receber mais de $500 mil cada. Caso um árbitro seja mantido para as fases finais, receberá um ou mais bônus.
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7: 5:17.

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5: 5:32.
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3: 5h46.
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3: 5:57.

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2: Queridos ouvintes, vamos rezar juntos a oração do Ângelus. O anjo do Senhor anunciou a Maria, e ela concebeu do Espírito Santo. Ave Maria, cheia de graça, o Senhor é convosco. Bendita sois vós entre as mulheres, e bendito é o fruto do vosso ventre, Jesus. Santa Maria, Mãe de Deus, rogai por nós, pecadores, agora e na hora de nossa morte. Amém. Eis aqui a serva do Senhor. Faça-se em mim segundo a vossa palavra. Ave Maria, cheia de graça, o Senhor é convosco. Bendita sois vós entre as mulheres, e bendito é o fruto do vosso ventre, Jesus. Santa Maria, Mãe de Deus, rogai por nós, pecadores, agora e na hora de nossa morte. Amém. E o Verbo se fez carne e habitou entre nós. Ave Maria, cheia de graça, o Senhor é convosco. Bendita sois vós entre as mulheres, e bendito é o fruto do vosso ventre, Jesus. Santa Maria, Mãe de Deus, rogai por nós, pecadores, agora e na hora de nossa morte. Amém. Rogai por nós, Santa Mãe de Deus, para que sejamos dignos das promessas de Cristo. Oremos. Infundi, Senhor, em nossas almas a vossa graça, para que nós que conhecemos, pela anunciação do anjo, a encarnação de Jesus Cristo, vosso Filho, cheguemos por sua paixão e cruz à glória da ressurreição. Pelo mesmo Cristo e Senhor nosso. Amém. Que o Senhor esteja contigo e a bênção de Deus Todo-Poderoso, Pai, Filho e Espírito Santo. Amém.
3: Oração Sertanejo.

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7: 6:14.
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3: 6:29.

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3: 6h44.
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1: Você vai ouvir também habitação.
2: 85 mil moradias serão construídas por meio do Minha Casa Minha Vida. 50 mil delas na modalidade rural do programa.
1: O governo federal prevê investimento total de 10 bilhões de reais nesta nova seleção habitacional.
2: E vamos falar também da transferência de imóveis federais para municípios regularizarem casas nas periferias.
1: E para acomodarem famílias em prédios que estão ociosos nas cidades.
2: É o programa Imóvel da Gente, tema da nossa entrevista com a secretária de Patrimônio da União, Carolina Stuck.
1: Hoje, na apresentação da Voz do Brasil, eu, Mariana Jungmann e Luciano Seixas.
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1: Foi lançada hoje uma nova vertente do programa Move Brasil, agora para ajudar entregadores de aplicativos na entrega e transporte de passageiros.
2: Eles vão poder financiar motos e outros veículos semelhantes para trabalhar com total garantia do governo.
3: O programa Move Brasil, entregadores e MotoApp é voltado para motociclistas ou ciclistas que trabalham com entregas de mercadorias, transporte de passageiros ou de cargas. Com a linha de crédito, eles vão poder financiar veículos como bicicletas elétricas, ciclomotores, motonetas e motos flex e elétricas produzidos no país. O presidente Lula comentou que a nova linha de crédito dá autonomia aos entregadores, que terão total garantia do governo para conseguir o financiamento.
0: O que é que nós fizemos de novidade? O governo está assumindo o fundo garantidor para que ninguém deixe de emprestar dinheiro para você comprar moto por falta de garantia. O governo é a garantia de você. Vocês não estão apenas conquistando o direito de ter uma moto. O que a gente tem que dizer é que a gente está deixando de pagar um aluguel para a gente comprar um patrimônio.
3: Será possível financiar um veículo por beneficiário e os trabalhadores terão 2 meses para começar a pagar, com prazo de financiamento de até 48 meses. E as montadoras poderão oferecer descontos para a compra. As taxas de juros são de 12% ao ano para os homens e 11,5% para as mulheres. Se o trabalhador financiar R$ 21 mil reais para comprar sua moto, por exemplo, a parcela ficará em cerca de R$ 552. Para o coordenador da Aliança Nacional dos Entregadores por Aplicativo, Nicolas Souza, poder financiar um veículo vai trazer segurança aos trabalhadores.
4: A gente vai poder trocar de moto com mais facilidade, a gente vai poder conseguir comprar a bike elétrica, principalmente os irmãos que entregam de bike aí e que tem poucas condições hoje de trabalhar com saúde, com segurança, pedalando morro acima, né?
3: Podem solicitar o financiamento ciclistas e motociclistas cadastrados como entregadores em aplicativo há pelo menos 6 meses e que tenham realizado no mínimo 100 corridas. E ainda entregadores com carteira assinada que atuem há pelo menos 6 meses na mesma empresa. O ministro do Desenvolvimento, Indústria, Comércio e Serviços, Márcio Elias Rosa, comentou o alcance do programa.
5: Se nós contarmos todos, os seletistas, os de plataforma, nós vamos alcançar 1 milhão de colegas, aí, de companheiros e de companheiras. Todos os dias rodam as ruas de todas as cidades, pequenas e grandes cidades, levando remédio, comida, documento. E essas pessoas que trabalham tanto dia após dia são absolutamente essenciais.
3: A adesão ao Move será pelo site gov.br/movebrasil. Após o cadastro, o trabalhador será informado se atende às condições e a partir de 13 de julho poderá procurar a Caixa, o Banco do Brasil ou instituições financeiras habilitadas para a contratação do financiamento. Reportagem Márcia Fernandes.
1: Moradias para quem vive no campo, em comunidades rurais e quilombolas.
2: O governo do Brasil anunciou a contratação de 85 mil moradias pelo programa Minha Casa Minha Vida.
1: Também foi contemplada a modalidade de construção por meio de entidades, como associações e cooperativas.
6: Um total de 85 mil moradias serão construídas por meio do Minha Casa Minha Vida. Destas, 50 mil unidades serão destinadas à modalidade rural do Programa Habitacional do Governo. Atualmente, a iniciativa contempla famílias com renda bruta anual de até 50 mil reais. Entre os beneficiários estão agricultores familiares e integrantes de comunidades quilombolas rurais. Para Vânia Marques, presidente da Confederação Nacional dos Trabalhadores Rurais e Agricultores Familiares, as novas moradias representam reconhecimento para o povo do campo.
7: Garantir moradia digna para as famílias do campo é reconhecer a contribuição para o país e afirmar que ninguém pode ser deixado para trás.
6: Outras 35 mil moradias vão atender a beneficiários do Minha Casa Minha Vida, a entidade, em 218 municípios brasileiros. Esta linha do programa federal é voltada para famílias de baixa renda, organizadas por entidades privadas sem fins lucrativos, que em alguns casos também auxiliam na execução das obras e no suporte técnico dos projetos. O presidente Lula garantiu que mais recursos podem ser liberados para esse tipo de parceria.
8: A única coisa que vocês precisam é que a gente tenha confiança em vocês e respeito, que vocês darão conta do recado. Portanto, se preparem, porque quanto mais casa vocês fizerem, quanto melhor for a qualidade da casa que vocês fizerem, mais vocês vão ter direito de ter mais casa para fazer.
6: O ministro das Cidades, Vladimir Lima, reforçou que as duas modalidades do programa Minha Casa Minha Vida, Entidades e Rural, são importantes porque a participação da população é protagonista na solução de problemas habitacionais.
9: Somente por intermédio dessas entidades conseguimos chegar na zona rural e oferecer moradia digna aos brasileiros do campo. São empreendimentos que de fato vão transformar a vida das famílias e dar dignidade para as famílias aí que esperam tanto tempo por uma casa para morar.
6: O governo do Brasil prevê investimento total de 10 bilhões de reais nesta nova seleção habitacional. Os recursos serão liberados através do Fundo de Desenvolvimento Social. O governo do Brasil também anunciou a liberação de 1 bilhão de reais em crédito instalação, que é destinado à construção e reforma de casas para famílias assentadas e comunidades quilombolas, que fazem parte do Programa Nacional de Reforma Agrária. Reportagem Gabriela Noronha.
2: De um lado, imóveis ociosos da União, como prédios públicos em regiões centrais das grandes cidades, ou áreas que já foram rurais e hoje viraram a casa de muita gente nas periferias pelo país.
1: De outro lado, famílias que precisam dos títulos de propriedade das suas casas ou de um apartamento para morar. Prefeituras que precisam de espaço para equipamentos públicos.
2: Para fazer esses dois universos se encontrarem, o governo do Brasil criou o programa Imóvel da Gente.
1: Mais cedo, nós conversamos com a secretária de Patrimônio da União, Carolina Stuck, sobre esse trabalho. Acompanhe a entrevista. Secretária Carolina Stuck, muito boa noite. Vamos começar falando do programa Imóvel da Gente. Ele tem feito, né, uma transferência dos imóveis ociosos do governo federal para fins sociais, como habitação, por exemplo. A senhora pode explicar melhor para a gente como é que funciona o programa e para que outros fins os imóveis podem ser destinados?
10: Boa noite, Mariana. Boa noite, Luciano. Então, o Programa Imóvel da Gente é uma política de democratização do patrimônio da União. O objetivo dele é transformar imóveis ociosos ou subutilizados em políticas públicas. Então, é fazer com que esses imóveis públicos cumpram a sua função social, ambiental e econômica, tentando atingir, né, chegar diretamente à população, transformando esses imóveis em equipamentos públicos. O programa prioriza quatro áreas de ação, né? A primeira delas é a habitação de interesse social, numa forte parceria com o programa Minha Casa Minha Vida, nas suas várias modalidades, mas em especial o programa Minha Casa Minha Vida Entidades. A segunda linha visa fazer a regularização fundiária, que várias áreas da União, historicamente, se transformaram em centros urbanos, foram, né, urbanizados, a população ocupou essas áreas, e essas famílias não receberam até hoje os seus títulos de propriedade. Então, um dos objetivos é fazer essa regularização, né, esse loteamento, esse parcelamento dessas áreas, para que as famílias possam ter os seus títulos. A terceira área de atuação do programa são as políticas públicas e os programas estratégicos do governo federal. Aqui entra a educação, a saúde, a assistência social, a segurança alimentar, a cultura, enfim, diversos equipamentos, né, tanto equipamentos federais como daqueles que são geridos por estados e municípios, numa parceria com esses entes, para que a gente possa, então, beneficiar ao máximo o atendimento à população. E uma última linha, que são grandes áreas, né, que já foram áreas operacionais, como aeroportos ou rede ferroviária, e que hoje se transformam em equipamentos de múltiplos usos. Né? Essas são as quatro principais áreas aí do programa.
2: E que tipos de imóveis entram no programa? Prédios, fazendas, salas comerciais? Como é que é isso, secretária?
10: Isso. A Secretaria de Patrimônio da União faz a gestão de todos os tipos de imóveis, né? Como vocês citaram, prédios, ou terrenos ocupados, às vezes grandes áreas rurais, e cada uma delas vai sendo destinada para uma finalidade para a qual ela tem vocação. Então, tem áreas, né, rurais, por exemplo, que são destinadas ao INCRA para reforma agrária, ou que são áreas de ocupação originária dos nossos povos e comunidades tradicionais, às vezes áreas, né, das comunidades ribeirinhas próximas aos rios federais, mas também os prédios, às vezes prédios da própria administração pública federal que acabaram sendo desocupados, que a administração não utiliza mais nos centros das áreas urbanas e que hoje podem virar moradia, por exemplo, né? Então, a gente tem todos esses tipos de imóveis dentro do escopo de atuação aí do programa Imóvel da Gente.
1: Secretária, a senhora mencionou antes que algumas áreas da União acabaram virando cidades, né? E que o governo faz esse esforço de regularização de titulação dessas... Uhum. Pessoas que foram morar lá, né? E ontem o presidente Lula anunciou a destinação de imóveis numa parceria e também com o programa Periferia Viva. Como é que esses dois programas conversam? Como é que vocês trabalham juntos?
10: Perfeito. Então, a SPU fez um trabalho, um esforço muito grande para fazer um mapeamento de todos esses núcleos urbanos informais que existem em áreas da União, para poder fazer esse processo de regularização. Então, quais são as famílias que ocupam... Só que, e precisa para que isso aconteça, dos parceiros locais, dos estados e dos municípios, porque são eles que conseguem fazer o projeto de urbanização dessas áreas, o loteamento, mas isso tudo custa caro, né? É preciso fazer o georreferenciamento, é preciso um trabalho social com as famílias para fazer o cadastramento dessas famílias, e nem sempre os entes locais, os municípios têm, né, capacidade de gestão e capacidade financeira para fazer isso. Então, nessa parceria, o Ministério da Gestão e Inovação e o Ministério das Cidades conseguiram fazer uma parceria. O PAC Periferia Viva está investindo 200 milhões de reais para atender, nesse primeiro momento, 91 núcleos urbanos em 45 municípios. Foi isso que a gente anunciou ontem, né? Celebrou alguns desses contratos ontem. E essa parceria é inédita. É a primeira vez que esse recurso para titulação de famílias é destinado exclusivamente para áreas da União.
2: Quantos imóveis já foram repassados para o Imóvel da Gente e qual a expectativa de repasses até o fim do ano?
10: Ontem nós anunciamos, no balanço de maio de 2026, 1.804 imóveis destinados. E ontem, com as destinações de ontem, a gente já chegou a quase 1.900 imóveis. A expectativa é que até o final do ano a gente chegue a 2.000 imóveis, beneficiando aí em torno de 400 mil famílias em centenas de municípios em todos os estados brasileiros.
1: Muito bem, nós conversamos com a secretária de Patrimônio da União, Carolina Stuck. Muito obrigada, secretária, pela sua entrevista à Voz do Brasil.
10: Obrigada a vocês, boa noite.
2: O governo vai investir 160 milhões de reais para fortalecer a economia popular e solidária.
1: Esse modelo econômico tem como princípio a cooperação entre os trabalhadores e a solidariedade.
2: O resultado é uma remuneração mais justa, maior preocupação com o meio ambiente e o fortalecimento das redes locais de fornecimento.
11: Uma cadeia de produção que envolve 5 estados do país com foco na sustentabilidade. Esse é o trabalho da cooperativa Justa Trama, com sede em Porto Alegre, que comercializa itens de vestuário e artigos de enxoval, feitos com algodão agroecológico. Patrícia Ribas, costureira e diretora financeira da cooperativa, explica como é o processo de produção.
12: A plantação do algodão sai do estado do Ceará e do Rio Grande do Norte, vai para Pará de Minas, é feito fio e o tecido vai para Porto Alegre, Rio Grande do Sul, onde é produzida as peças. Rondônia também está incluído porque ela também faz parte com os adereços, botões de cascas de coco e produtos da Amazônia mesmo, né?
11: O dinheiro arrecadado no fim do ano é repartido entre todas as organizações que participam da cooperativa. Esse é um modelo de economia popular e solidária, forma coletiva de organização em que os trabalhadores se baseiam na cooperação e na solidariedade. Para fortalecer iniciativas comunitárias, como essa, o governo vai investir 160 milhões de reais. O anúncio foi feito nesta sexta-feira, durante o primeiro Festival Nacional de Economia Popular e Solidária, realizado no Rio de Janeiro, com apoio do Ministério do Trabalho e Emprego. Fernando Zamban, secretário nacional de Economia Popular e Solidária, explica a que esse dinheiro se destina.
13: Grande parte dos investimentos vem no apoio à melhoria da gestão dos empreendimentos, que é o grande problema, o grande gargalo identificado por esses empreendimentos. A outra parte é investimento, adquirir equipamentos, logística, para permitir que eles tenham mais condições de disputar licitações públicas, acesso ao mercado, colocar o produto no mercado convencional que nós encontramos nas prateleiras, ter produto da economia solidária também disponível para a população em geral.
11: Ainda durante o evento, foi assinada a portaria que institui o segundo Plano Nacional de Economia Solidária, principal instrumento de planejamento estratégico do setor. A carioca Maria Inês de Queiroz Calper faz questão de comprar itens artesanais e contribuir para a valorização de iniciativas ligadas à economia solidária.
14: Primeiro que eu acho mais belo, eu acho o preço mais justo e eu dou realmente valor. Essa coisa do tempo, da dedicação, né, do físico da pessoa, debruçar sobre aquilo e fazer aquele trabalho manual, eu acho isso muito importante.
11: Hoje há cerca de 30 mil empreendimentos econômicos solidários no país, geralmente na área de artesanato e na produção de alimentos, sendo que a maior parte dessas organizações ainda atuam de maneira informal. Reportagem Natália Koslick.
1: Em uma entrevista à TV Brasil, da Empresa Brasil de Comunicação, o diretor do Programa Nacional de Imunizações, Éder Gatti, explicou sobre a suspensão temporária da vacina contra a dengue do Butantan.
2: A ideia é estudar os casos junto ao Instituto e à Anvisa para identificar possíveis fatores de risco e orientar a população da forma mais segura possível.
1: Mais cedo, nós conversamos com a repórter Natália Koslick para entender o que houve e as providências que estão sendo tomadas. Boa noite, Natália. Vamos rememorar o que houve. A vacina começou a ser aplicada, foi suspensa essa semana, né? Conta pra gente.
11: Boa noite, Mariana, Luciano e ouvintes da Voz do Brasil. A vacina contra a dengue, desenvolvida pelo Instituto Butantan, passou por todos os estudos e testes necessários antes de ser disponibilizada à população. Ou seja, ela seguiu o processo normal das vacinas que são incorporadas para distribuição pelo Sistema Único de Saúde. O que acontece é que quando a escala foi ampliada, foram manifestados aqueles 42 casos de eventos raros divulgados pelo Ministério da Saúde no início da semana. E por isso a decisão pela suspensão temporária do imunizante. Agora esses casos vão ser avaliados individualmente para investigar o que houve com esses pacientes e possíveis fatores de risco que tenham interação com a vacina. Em entrevista à TV Brasil, o diretor do Programa Nacional de Imunizações, Éder Gatti, explicou como funciona esse processo.
15: A gente vai fazer um levantamento assim, quais foram os fatores de risco que levaram essas pessoas a desenvolverem esses agravos, considerando que a maioria, e a grande maioria, não desenvolveu. Porque, eventualmente, nessas investigações, a gente acaba identificando fatores de risco que permite a gente direcionar a vacina para um grupo e contraindicar para outro. Por exemplo, pode ser desde um uso de medicamento, pode ser desde uma doença que a pessoa tenha, pode ser até mesmo a idade dela. Tudo isso são coisas que a gente precisa avaliar com muito cuidado para tomar a melhor decisão e garantir a proteção da população. Quando a gente vacina em massa, os eventos muito raros aparecem, que foi justamente o que aconteceu.
11: Vale ressaltar que foram notificados 42 eventos em um universo de 500 mil pessoas que haviam sido vacinadas até o momento.
2: Natália, com essa suspensão, o que acontece com as doses do imunizante que já foram distribuídas aos estados e municípios?
11: Luciano, por enquanto essas doses ficam em stand-by, até que haja uma definição definitiva sobre essa análise, que está sendo desenvolvida em parceria com o Instituto Butantan e a Anvisa.
1: Agora, Natália, existe uma outra vacina contra a dengue, do laboratório Takeda, que também foi incorporada ao SUS e que já vinha sendo aplicada em crianças e adolescentes, né? Sei que deve ter muita gente preocupada com isso por aí. Muda alguma coisa no caso desse imunizante?
11: A princípio, não, Mariana. O diretor do Programa Nacional de Imunizações, Éder Gatti, explicou que no caso da vacina do laboratório japonês, não foram encontrados agravos.
15: A vacina do laboratório Takeda, que foi incorporada em 2024, nós já temos quase 9 milhões de pessoas vacinadas pelo SUS, de 10 a 14 anos, e nós fizemos a mesma avaliação com essa vacina e não encontramos nada semelhante até o momento. Então, a vacinação contra a dengue das crianças e dos adolescentes de 10 a 14 anos é feita com outra vacina, e essa outra vacina tem um bom perfil de segurança, uma vez feita conforme os protocolos do Ministério da Saúde.
2: Agora, como evitar que essa investigação acabe gerando desconfiança sobre a eficácia das vacinas em geral?
11: Pois é, Luciano, exatamente o contrário. Esse episódio deve ser interpretado de forma oposta, na visão do diretor do Programa Nacional de Imunizações. Ele fez questão de ressaltar que todo esse processo da suspensão temporária deve reforçar a confiança das pessoas no trabalho de controle dos órgãos de saúde, já que foi o próprio governo que divulgou os casos e que prestou os esclarecimentos.
15: O Ministério deu toda a transparência para o que foi encontrado. Isso demonstra que as pessoas devem ter confiança no programa e confiança no Sistema Único de Saúde. Porque se nós encontrarmos qualquer problema em qualquer produto que é utilizado na população, nós seremos os primeiros a tomar providência e os primeiros a comunicar.
11: Vale lembrar que a vacina contra a dengue, desenvolvida pelo Butantan, estava sendo aplicada apenas em cidades de São Paulo, Minas Gerais, Ceará e Tocantins. E para quem tomou a vacina nos últimos 21 dias, a orientação do Ministério da Saúde é fazer o acompanhamento em uma unidade de saúde local para observar possíveis reações adversas. Mariana, Luciano.
1: Obrigada, Natália Kozlik, pelas suas informações aqui na Voz do Brasil.
2: Termina daqui a pouquinho, às 23 horas e 59 minutos de hoje, as inscrições para o Exame Nacional do Ensino Médio.
1: Esse mesmo prazo vale para quem deseja solicitar atendimento especializado e tratamento por nome social.
2: As provas serão aplicadas nos dias 8 e 15 de novembro em todo o país e são a principal porta de entrada para a educação superior no Brasil, como destacou o ministro da Educação, Leonardo Bacchini.
16: O Enem é muito importante porque é a principal ferramenta de acesso à educação superior no Brasil hoje. Com seu resultado do Enem, você pode acessar o SISU, ou seja, você pode ingressar nas universidades federais, em universidades estaduais, nas universidades públicas do Brasil. Você pode acessar o ProUni, você pode acessar o FIES e muitas universidades privadas também utilizam ao longo do ano a nota do Enem. E agora temos uma novidade, que as universidades federais também, no meio do ano, têm o SISU+, que aproveita também as notas do Enem. Com isso, sua vida muda.
1: As inscrições devem ser realizadas na página do participante, no endereço enem.inep.gov.br/participante.
2: Lembrando que os estudantes concluintes do ensino médio da rede pública também devem acessar esse mesmo endereço para confirmar a participação no Enem e complementar as informações necessárias.
1: A inflação desacelerou no mês de maio, com índice de 0,58% contra 0,67% no mês de abril.
2: De acordo com o Instituto Brasileiro de Geografia e Estatística, os maiores impactos foram dos grupos alimentos e bebidas, seguidos por habitação, cuidados pessoais e energia elétrica.
1: Em 2026, até maio, a inflação é de 3,20%. E nos últimos 12 meses, a alta no custo de vida é de 4,72%.
2: O próximo lote de restituição do Imposto de Renda de Pessoa Física será pago em 30 de junho.
1: Os demais créditos serão programados para 31 de julho e 31 de agosto.
2: O primeiro lote foi pago em 29 de maio e somou 16 bilhões de reais.
1: Entre as novidades desse ano está o cashback, destinado a contribuintes com direito à restituição, que não estavam obrigados a apresentar a declaração referente a 2024.
2: Nesses casos, a Receita Federal vai elaborar uma declaração no modelo simplificado.
1: O pagamento desse lote será feito em 15 de julho.
2: E essas foram as notícias do Governo do Brasil.
1: Uma realização da Secretaria de Comunicação Social da Presidência da República.
2: Com produção da empresa Brasil de Comunicação.
1: E que agora com as notícias do Poder Judiciário e do Congresso Nacional. Boa noite, um bom fim de semana.
2: A gente volta na segunda-feira. Boa noite, até lá.
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18: Você vai ouvir agora notícias do Poder Judiciário. STF determina ajustes no plano de reestruturação da CVM.
19: No dia de combate ao trabalho infantil, TST destaca a campanha Vida de Aprendiz.
18: Para o STJ, comprador de imóvel tem legitimidade para exigir obras em áreas comuns.
19: Boa noite, eu sou Marcela Luiza.
18: E eu sou Walter Lima.
19: O Supremo Tribunal Federal determina novas medidas para reforçar a atuação da Comissão de Valores Mobiliários, órgão responsável pela fiscalização do mercado de capitais brasileiro.
18: A decisão é do ministro Flávio Dino, relator do caso no STF. Judite Aragão.
20: O ministro reconheceu avanços nas medidas voltadas à modernização tecnológica da Comissão de Valores Mobiliários, como o uso de inteligência artificial, a integração de bases de dados e a ampliação da cooperação entre órgãos de fiscalização. Mas considerou insuficientes as propostas relacionadas ao aumento da produtividade e à recomposição do quadro de pessoal da autarquia. Na decisão, Flávio Dino rejeitou a meta apresentada pela União de reduzir em apenas 20% o estoque de processos administrativos em tramitação. O ministro considerou o índice incompatível com a gravidade da crise e determinou a apresentação de novas metas para acelerar a análise e o julgamento dos casos.
19: Hoje, 12 de junho, é o Dia Mundial de Combate ao Trabalho Infantil.
18: Para marcar essa data, a Justiça do Trabalho criou a campanha nacional Vida de Aprendiz. Começar certo faz toda a diferença, que está sendo promovida durante todo o mês. Larissa Batista.
21: O foco do TST tem sido converter esse tipo de ação irregular em vagas de jovem aprendiz, garantindo proteção legal, remuneração e a permanência na sala de aula. Os dados mais recentes do IBGE mostram que o país tem mais de 1 milhão e 650 mil crianças e adolescentes entre 5 e 17 anos em situação de trabalho infantil. Alguns são submetidos às piores formas de exploração, que envolvem graves riscos à saúde e à segurança.
19: Comprador de imóvel pode ajuizar ação individual para exigir obras de infraestrutura em áreas comuns do condomínio.
18: Para o STJ, não é necessária a ação coletiva dos condôminos. Fátima Uchoa.
22: O comprador de um lote ajuizou ação contra a construtora responsável pelo loteamento, pedindo a conclusão de obras de infraestrutura nas áreas comuns que estavam atrasadas. A Justiça de Goiás condenou a empresa a finalizar as obras e aplicou multa contratual pelo atraso na entrega. A terceira turma do STJ manteve a determinação. Segundo a relatora ministra Nancy Andrighi, embora a conclusão das obras prometidas em contrato seja um direito coletivo de todos os proprietários, o descumprimento também atinge diretamente a esfera particular de cada um, o que permite a atuação individual na justiça.
19: Ministro Cássio Nunes Marques completa um mês na presidência do Tribunal Superior Eleitoral.
18: Defesa da urna eletrônica e do voto livre marcam o primeiro mês de gestão. Fábio Ruas.
23: O ministro Cássio Nunes Marques tem uma agenda marcada pela defesa da democracia, inclusão, fortalecimento da confiança no sistema eletrônico de votação e pela preparação para as eleições 2026. Outro foco da gestão é o enfrentamento da desinformação e do uso indevido da inteligência artificial.
19: Justiça Federal determina medidas para garantir serviços de saúde em reservas extrativistas no Amazonas.
18: Decisão atende a pedido do Ministério Público Federal, Sabrine Menezes.
24: Segundo as investigações, as Resex Ituxi e Médio Rio Purus, localizadas em Lábrea, abrigam diversas comunidades tradicionais que enfrentam dificuldades de acesso aos serviços de saúde devido à localização e às peculiaridades da região. Com a decisão, a União e o município devem apresentar, em até 30 dias, medidas para garantir transporte de emergência e atendimento médico para as comunidades. Caso não cumpram as determinações, União e município podem ser multados em R$5.000 por dia.
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19: Uma boa noite.
18: Bom fim de semana e até segunda-feira.
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4: Eu sou Humberto Pinheiro e estes são os destaques de hoje do Jornal do Senado, que começa agora. Projeto aprovado no Senado amplia a proteção à honra e à privacidade das pessoas. Trabalhadores da safra não poderão acumular salário e benefícios sociais. Proposta pode facilitar a quitação de dívidas entre contribuintes e o poder público. Boa noite. Uma proposta que restringe a divulgação de imagens de vítimas de crimes ou acidentes avançou no Senado. O projeto foi aprovado pela Comissão de Constituição e Justiça e segue agora para análise do plenário. A medida prevê limites para a divulgação e o compartilhamento de imagens que possam expor a dignidade das vítimas e de seus familiares. Repórter Pedro Pincer.
5: O texto altera o Código Civil para prever que o registro ou a divulgação de imagens de vítimas de crimes ou acidentes e de cadáveres poderão ser proibidos quando atingirem a honra da pessoa retratada ou tiverem finalidade comercial. Atualmente, a legislação já prevê restrições para a divulgação de escritos e imagens de uma pessoa nessas situações. O relator, senador Marcelo Castro, do MDB do Piauí, falou sobre o fato que motivou a apresentação do projeto.
7: Foi o acidente que aconteceu com a cantora Marília e compositora Marília Mendonça, que foi filmada a imagem dela, foi divulgado. Isso causou um grande trauma e esse projeto visa exatamente a proteger essas imagens de pessoas que são vítimas de acidente ou de violência.
5: O texto alternativo de Marcelo Castro altera ainda a pena prevista no texto original. Em vez de reclusão, a punição passa a ser de detenção de 6 meses a 2 anos e multa. A proposta segue agora para o plenário.
4: A criação da Universidade Federal do Xingu, no Pará, avançou no Senado. A Comissão de Educação aprovou o projeto que institui a UFX, com sede no município de Altamira. A Universidade Federal do Xingu deverá atender cerca de 430 mil moradores de municípios da região da Transamazônica e das bacias dos rios Xingu e Tapajós. Mais informações com o repórter Rodrigo Rezende.
25: A Comissão de Educação do Senado aprovou a criação da Universidade Federal do Xingu, a UFX. Pela proposta, a nova instituição, com sede em Altamira, será criada a partir do desmembramento da Universidade Federal do Pará. A relatora do projeto, senadora professora Dorinha Seabra, do União do Tocantins, destacou que a presença de uma universidade federal modifica o cenário social da região de instalação.
26: A implantação de uma instituição autônoma com capacidade em pesquisa e extensão contribui sensivelmente para a transformação da realidade social e econômica do seu entorno.
25: O senador Zequinha Marinho, do Podemos do Pará, afirmou que o funcionamento de uma universidade federal em Altamira irá contribuir muito para uma região que fica centenas de quilômetros afastada da capital, Belém.
27: A cidade de Altamira, que é o principal polo da Transamazônica, é em torno de 850 quilômetros. Então, há um vazio nessa região da presença da universidade pública para preencher esse espaço, atendendo não só a cidade de Altamira, que já é, digamos, a sede da extensão da UFPA lá, e faz um trabalho extraordinário, mas não tem pernas para atingir os municípios do Xingu, né?
25: A proposta, que foi apresentada pelo então senador Paulo Rocha, do PT do Pará, será analisada agora pela Câmara dos Deputados.
4: O senador Rogério Marinho, do PL do Rio Grande do Norte, criticou a condução da política econômica do governo federal e afirmou que o crescimento dos gastos públicos tem provocado o aumento da dívida do país. Segundo o parlamentar, a situação fiscal brasileira se deteriorou nos últimos anos e poderá gerar impactos negativos para as próximas gerações. O senador comparou os indicadores econômicos atuais aos registrados durante a gestão do ex-presidente Jair Bolsonaro. Para Marinho, O aumento das despesas públicas é resultado da criação de novos tributos. O parlamentar também citou projeções da instituição fiscal independente sobre a relação entre dívida pública e Produto Interno Bruto, o PIB.
6: Nós sabemos que ao final deste período, a dívida, relação dívida-PIB, que era 71 pontos percentuais, segundo o IFE, que é a nossa instituição fiscal independente aqui no Senado da República, baterá 84 pontos percentuais. Significa que os brasileiros vão herdar uma herança maldita do governo do PT.
4: Trabalhadores rurais contratados por safra não poderão acumular o salário com benefícios sociais. O governo federal vetou integralmente o projeto aprovado pelo Congresso que autorizava a manutenção desses benefícios durante a contratação temporária no campo. A proposta tinha como objetivo estimular a contratação de mão de obra sazonal na agricultura sem a perda de programas sociais. Com o veto, a decisão agora será analisada pelo Congresso Nacional, que poderá manter ou derrubar o veto. Repórter Marcela Cunha.
8: A proposta determinava que o salário recebido em atividades de plantio e colheita não entrasse no cálculo da renda familiar usado para conceder ou manter benefícios sociais como Bolsa Família. Na justificativa do veto, o governo afirmou que a proposta é inconstitucional e criaria uma despesa obrigatória e permanente sem estimativa do impacto financeiro. Mas o relator do projeto, o senador Jaime Bagatoli, do PL de Rondônia, argumentou que a dificuldade de contratar trabalhadores já provoca perdas em diferentes culturas e regiões do país.
9: O pessoal da Bahia está de joelho por não ter mão de obra. Está se perdendo manga, cacau, uva e ninguém pode fazer essa contratação sem carteira assinada.
8: Pelo texto aprovado no Senado, o trabalhador poderia aceitar o emprego formal durante a safra sem perder imediatamente o benefício. O veto ainda será analisado em uma sessão conjunta do Congresso Nacional.
4: Já o senador Lucas Barreto, do PSD do Amapá, defendeu o avanço da exploração de petróleo e gás na margem equatorial, faixa litorânea que se estende do Amapá ao Rio Grande do Norte. Segundo o parlamentar, a atividade pode representar uma oportunidade para reduzir desigualdades históricas na Amazônia e impulsionar o desenvolvimento econômico do estado que ele representa. E o Senado deve analisar um projeto de lei que permite a utilização de créditos e direitos creditórios para quitar dívidas entre a União, estados e municípios e contribuintes. A medida pretende dar mais eficiência à gestão de créditos públicos e facilitar a solução de pendências financeiras entre o poder público e os contribuintes. Repórter Alexandre Campos.
10: O mecanismo previsto no projeto é simples. O particular, pessoa física ou jurídica que tiver um direito líquido e certo para receber da União como precatório federal ou crédito de tributo federal reconhecido, poderá receber autorização federal para usá-lo para quitar ou amortizar uma dívida que tem com estados, Distrito Federal ou municípios. As prefeituras e os governos estaduais, por sua vez, poderão usar esses créditos dos particulares para pagarem ou reduzirem suas dívidas com o governo federal. Essa triangulação, segundo o autor do projeto, o senador Alan Rick, do Republicanos do Acre, vai facilitar o pagamento de dívidas.
12: A ideia é dar utilidade econômica a créditos que já existem e permitir que eles sejam usados para resolver passivos públicos de forma mais eficiente.
10: Alan Rick lembrou ainda que os estados, o Distrito Federal e os municípios poderão limitar o uso desse mecanismo, considerando os contribuintes que dificilmente pagariam suas dívidas com esses entes.
4: Com trabalhos técnicos de Josivaldo Souza, o Jornal do Senado fica por aqui. Acompanhe agora as notícias do Tribunal de Contas da União e da Câmara dos Deputados. Boa noite e bom fim de semana.
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14: O Tribunal de Contas da União avaliou o sistema de concessão automática de benefícios do Instituto Nacional de Seguridade Social, o INSS. A ferramenta foi criada para agilizar a análise dos pedidos e reduzir o tempo de espera dos segurados. A fiscalização apontou avanços na automação, mas também que os resultados esperados ainda não foram alcançados.
22: Um dos problemas é que a fila de espera e o tempo de análise continuam sendo desafios para o INSS. A auditoria identificou o uso de sistemas antigos, falta de pessoal e dificuldades para ampliar o número de benefícios concedidos de forma automática. O TCU fez recomendações para aumentar a segurança das análises automáticas e melhorar o atendimento ao cidadão. Saiba mais em tcu.gov.br.
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11: Câmara facilita o acesso de garis ao banheiro durante o período de serviço.
15: Projeto que proíbe atenuante em crimes de violência sexual vai a plenário.
11: Salvador poderá ser a sede simbólica do governo federal no dia 2 de julho.
15: Boa noite. Os deputados aprovaram um projeto que transfere simbolicamente a sede do governo federal para Salvador no dia 2 de julho. Agora o texto será analisado pelo Senado, como informa a repórter Daniele Lessa.
16: A Câmara dos Deputados aprovou o projeto que estabelece a transferência simbólica e temporária da sede do governo federal para a cidade de Salvador, capital da Bahia, no dia 2 de julho de cada ano. O 2 de julho é o principal feriado estadual da Bahia, celebrando a consolidação da independência do Brasil com a expulsão definitiva das tropas portuguesas de Salvador em 1823, em lutas que tiveram a participação de figuras históricas como Maria Quitéria, jovem que se disfarçou de homem e ingressou no exército para lutar pela independência, mostrando grande habilidade no combate. Pelo texto aprovado, apresentado pelo deputado Léo Prates, da Bahia, a sede do governo federal será transferida simbolicamente para Salvador nessa data, em homenagem às celebrações da independência. A medida terá caráter simbólico e não interrompe o funcionamento normal das instituições em Brasília. Relator da proposta, o deputado Gabriel Nunes, do PSD baiano, destacou que a independência brasileira não se limitou a um único episódio, tendo a Bahia um papel central nesse processo, especialmente no Recôncavo baiano, que serviu como base de organização das forças que lutaram contra o domínio português após a proclamação da independência em 7 de setembro.
17: Naturalmente, o 7 de setembro de 1822 é de grande valia, de grande importância, representa o grito de independência do nosso país, mas ainda havia grande dificuldade na consolidação em diversas localidades e nosso Estado teve um papel preponderante para essa consolidação, principalmente no nosso Recôncavo baiano.
16: O deputado Kim Kataguiri, do Missão de São Paulo, se manifestou contra a votação do projeto, argumentando que existem temas de maior relevância para serem aprovados no plenário da Câmara.
20: Está muito caro o Congresso para fazer esse trabalho, para ficar decidindo sobre esse tipo de pauta. Sinceramente, vossas excelências acham que não há matéria mais importante, que essa é a prioridade para ser levado para o plenário? Que não poderia aprovar uma comissão?
16: O projeto que estabelece a transferência simbólica da sede do governo federal para Salvador no dia 2 de julho agora será analisado pelo Senado. Da Rádio Câmara de Brasília, Daniele Lessa.
1: Direitos Humanos.
11: Clarissa Tércio, do PP de Pernambuco, critica a participação de crianças na última edição da Parada do Orgulho LGBT+, em São Paulo. A parlamentar argumenta que o evento possui conteúdo estritamente adulto e inadequado para menores de idade.
15: Segundo Clarissa Tércio, a infância está sendo utilizada como instrumento de militância ideológica por meio de financiamento público a entidades do setor. A deputada também acusa políticos da esquerda de realizar campanha eleitoral antecipada no evento.
1: Segurança Pública.
11: Os deputados aprovaram um projeto que proíbe atenuantes em crimes de violência sexual. Saiba mais sobre a proposta, que está pronta para entrar na pauta do plenário, na reportagem de Maria Neves.
21: A Comissão de Constituição e Justiça aprovou o projeto da deputada Laura Carneiro, do PSD do Rio de Janeiro, que proíbe a redução de pena para crimes sexuais, independente da idade do agressor. A proposta também veda a diminuição do prazo de prescrição de crimes de natureza sexual. O projeto ainda será votado pelo plenário. Atualmente, a legislação determina que nos casos de violência sexual cometidos por menores de 21 anos no momento da agressão e de maiores de 70 anos quando for proferida a sentença, a pena pode ser reduzida à metade. O tempo de prescrição também cai pela metade nessas mesmas circunstâncias. Uma lei que entrou em vigor no ano passado, também sugerida por Laura Carneiro, proíbe a redução de pena e de prazo de prescrição caso a vítima de violência sexual seja mulher. O objetivo do projeto aprovado é estender essa vedação a todos os crimes sexuais. O relator, deputado Ricardo Aires, do Republicanos do Tocantins, afirma que, embora a violência sexual afete na grande maioria dos casos mulheres e meninas, homens e meninos também podem ser vítimas e merecem igual proteção do Estado.
0: Nós vemos uma escalada no país de crimes sexuais. Acontece cotidianamente fatos lamentáveis, de maneira que, ao tirarmos das circunstâncias de atuação, de atenuação de pena e também no que diz respeito à redução dos prazos prescricionais, os praticantes desses crimes, nós vamos estar, de certa forma, colaborando com uma justiça que seja eficiente, que seja célere.
21: Com a mudança, todos os agressores sexuais ficarão sujeitos ao cumprimento integral da pena. O aumento do prazo de prescrição do crime também é importante, como explica Ricardo Aires, porque a justiça passa a ter mais tempo para investigar os casos. Da Rádio Câmara de Brasília, Maria Neves.
15: Otone de Paula, do PSD do Rio de Janeiro, apresentou o projeto que prevê o aumento das penas para crimes contra a dignidade sexual de crianças e adolescentes quando praticados por ministros religiosos ou pessoas que exerçam funções equivalentes.
3: O deputado entende que a posição de liderança espiritual aumenta a gravidade dos delitos por causa da relação de confiança estabelecida com as vítimas e suas famílias. Para Otone de Paula, é necessário adotar punições mais rigorosas para coibir esse tipo de violência.
15: Dr. Jaziel, do PL do Ceará, celebra o avanço da proposta que reduz a maioridade penal para 16 anos. No entendimento do deputado, a medida atende a um clamor da sociedade que quer o combate à impunidade.
3: De acordo com o Dr. Jaziel, a legislação atual serve de proteção para criminosos que atuam a serviço de facções, valendo-se da menoridade. O parlamentar espera que a matéria avance com urgência na comissão especial e no plenário da Câmara.
5: Meio ambiente.
15: Chico Alencar, do PSOL do Rio de Janeiro, denuncia ameaças sofridas por moradores da Serra da Chapadinha, na Bahia, que atuam na defesa do meio ambiente. Ele alega que as vítimas enfrentam intimidações relacionadas à especulação imobiliária e à exploração mineral.
3: O parlamentar cobra providências das autoridades para garantir a segurança dos defensores socioambientais e a preservação da área ameaçada. Chico Alencar afirma que vai acompanhar o caso para assegurar a proteção das pessoas envolvidas e dos direitos das comunidades locais.
5: Educação.
15: Proposta regulamenta o uso de uma terapia específica para o acompanhamento de pessoas com autismo. A repórter Sofia Peçanha tem os detalhes da regulamentação que está sendo analisada pelas comissões da Câmara.
7: A Comissão do Trabalho aprovou o projeto que estabelece critérios para a utilização da terapia baseada na análise do comportamento aplicado, conhecida como ABA. A proposta busca regulamentar a atuação de profissionais da saúde e da educação que utilizam a técnica, principalmente no acompanhamento de pessoas com transtorno do espectro autista. O objetivo é desenvolver habilidades de comunicação, socialização e autonomia, garantindo mais segurança e qualidade no atendimento, como afirma a deputada Flávia Moraes, relatora na comissão.
18: E a intenção do projeto é justamente regulamentar, criar critérios, definir nível de qualificação, de capacitação para que os profissionais apliquem essa técnica. porque, na verdade, no meio disso a gente tem aqueles que não estão preparados e, pela falta de conhecimento e de preparo, acaba comprometendo, ao invés de ajudar, compromete aí a saúde, o desenvolvimento dessa criança, dessa pessoa.
7: A ABA é uma abordagem baseada na ciência do comportamento, que utiliza métodos estruturados e reforço positivo para estimular o aprendizado e a adaptação do paciente. Pelo texto, a terapia poderá ser aplicada por profissionais das áreas de saúde e educação, desde que sejam graduados ou pós-graduados em análise do comportamento aplicada. Segundo a relatora, a definição de critérios mínimos de formação é essencial para evitar atendimentos inadequados.

0: aplicada precisa ser analisado por mais três comissões, seguindo agora para a Comissão de Educação. Da Rádio Câmara de Brasília, Sofia Peçanha.
1: Justiça.
2: Adriana Ventura, do Novo de São Paulo, defende decreto legislativo contra medidas federais que regulam as redes. A deputada classifica os normativos do Executivo como censura explícita e tentativa de cerceamento à liberdade de expressão e da imprensa.
3: Adriana Ventura também sugere a votação da proposta que acaba com o foro privilegiado. A parlamentar defende que todos os cidadãos e autoridades respondam sob as mesmas regras da justiça comum.
2: Na opinião de Raimond, do PT do Rio de Janeiro, as denúncias sobre uma suposta operação financeira ilegal envolvendo o filme sobre a biografia de Jair Bolsonaro aumentaram a rejeição à família. Segundo ele, os recursos para o filme seriam de fundo de previdência dos servidores fluminenses.
3: Para Raimond, as acusações configuram crime de evasão de divisas e ato de lesa pátria, agravados pelo envio de relatórios confidenciais do país a autoridades estrangeiras. Ele pede que a Procuradoria-Geral da República adote medidas severas diante desses fatos.
1: Eleições.
2: Bom Gás, do PT do Rio Grande do Sul, questiona a decisão do Tribunal Superior Eleitoral que suspendeu a divulgação de uma pesquisa de opinião sobre a eleição para a presidência da República. O parlamentar menciona que entidades do setor consideram a suspensão inconstitucional.
3: Bom Gás explica que o levantamento abordava a reação popular diante de denúncias de repasses financeiros milionários envolvendo o Banco Master e o filme sobre Jair Bolsonaro. Para ele, as investigações sobre a suposta fraude financeira desgastaram a imagem da oposição.
1: Economia.
2: O prazo de responsabilidade de construtoras por imóveis entregues pode aumentar. É o que prevê projeto em debate no Congresso, como informa o repórter Luiz Cláudio Canuto.
4: O prazo de responsabilidade das empreiteiras por obras entregues pode aumentar, beneficiando os proprietários de imóveis. É o que prevê uma proposta em discussão no Congresso. O texto já foi aprovado pela Câmara e aguarda a votação no Senado. Pelo projeto aprovado até o momento, o Código Civil será alterado de forma a ser ampliado de 5 para 10 anos o prazo máximo em que o empreiteiro é responsável pela segurança e estabilidade das obras. Os prazos de garantia deverão variar conforme o tipo de defeito encontrado na obra e começarão a valer a partir da entrega do imóvel, da conclusão da obra ou da emissão do auto de conclusão, o que ocorrer primeiro. O relator do projeto na Comissão de Constituição e Justiça da Câmara, deputado Toninho Vantcher, do PP do Paraná, propôs diferenciar os vícios e defeitos encontrados a fim de estabelecer prazos de garantia e prescrição diferentes, seguindo o modelo do direito espanhol. O prazo aumenta de 5 para 10 anos para problemas na estrutura ou na fundação que comprometam a segurança da construção. Aumenta de 3 para 5 anos para defeitos em partes da obra ou nas instalações que impeçam o uso do imóvel. E de 1 para 2 anos para defeitos de acabamento, como pintura, pisos e equipamentos instalados. Toninho Vantcher explica o alcance do projeto.
5: Ele vem trazer uma segurança maior para quem compra o imóvel. Você que vai comprar um imóvel, você vai ter uma garantia de 10 anos da estrutura, né, que é aplicada para você construir uma casa. Então, hoje é 5 anos, então você vai ter 10 anos se acontecer algum problema, algum episódio por falha da construção, você tem direito de recorrer e a empresa tem que sanar esse erro. E nós relatamos esse projeto e fizemos realmente um relatório que atende o interesse tanto das construtoras como também daquele que compra o imóvel. Aquele que compra, ele tem que ter certeza que está comprando um imóvel em condições. E para isso ele terá 10 anos para poder reclamar caso ocorra alguma falha construtiva do imóvel.
4: O texto também prevê o direito do proprietário de pedir o cancelamento do contrato dentro do prazo de 1 ano, a partir do início da garantia. Mesmo nesses casos, o empreiteiro continua responsável pelos consertos durante o período de garantia. Por outro lado, a proposta aprovada na Câmara estabelece que a construtora ou empreiteiro não será responsável se o imóvel não receber manutenção adequada ou forem feitas reformas que mudem a estrutura original da construção. O projeto foi apresentado pelo deputado Celso Russomano, do Republicanos de São Paulo.

0: Para virar lei, precisa ser aprovado pela Câmara e pelo Senado. Da Rádio Câmara de Brasília, Luiz Cláudio Canuto.
1: Relações Exteriores.
2: Jandira Fegali, do PCdoB do Rio de Janeiro, relata os resultados de uma missão nos Estados Unidos para tratar de economia e segurança nacional. A deputada cita a entrega de documentos contrários à imposição de tarifas comerciais contra o Brasil e em defesa da soberania do PIX.
3: Jandira Fegali acrescenta que a comitiva também pediu a investigação de uma suposta lavagem de dinheiro envolvendo empresários e membros da família Bolsonaro. Ela informa que foram apresentadas provas de remessas financeiras irregulares destinadas a um fundo no Texas.
1: Trabalho.
2: A Câmara aprovou proposta que facilita o acesso de garis ao banheiro durante o serviço. O repórter José Carlos Oliveira explica como isso será feito.
4: As comissões da Câmara dos Deputados aprovaram um projeto de lei que garante ao trabalhador que exerce suas atividades ao ar livre o acesso gratuito a banheiros durante o serviço. A medida beneficia, por exemplo, os garis e os jardineiros. A proposta partiu do deputado Gilberto Abramos, do Republicanos de Minas Gerais, e prevê que o empregador cumpra a medida por meio da instalação de banheiros químicos nos locais de trabalho ao ar livre, ou faça parceria com outros empreendimentos que tenham banheiros disponíveis. O texto também garante o acesso desses trabalhadores a banheiros instalados em prédios públicos e privados. O relator na Comissão do Trabalho, o deputado Sérgio Silva, do Republicanos de Pernambuco, regulamentou esse ponto.
5: A legislação brasileira deve criar condições para o trabalho de todos que sejam dignos. Em relação aos estabelecimentos comerciais, como esses estabelecimentos são privados, entendemos que é necessário que o acesso seja condicionado às exigências próprias do estabelecimento, porque a entrada de pessoas traz questões relativas à segurança e à retribuição pelo uso do espaço.
4: O deputado Sérgio Silva explica agora o acesso aos prédios públicos.
5: Quanto aos prédios de órgãos públicos, deve ser observado as condições de acesso ao prédio, como a emissão de identificação, por exemplo. No mais, pretendemos incorporar ao projeto a previsão de que o próprio empregador deva articular na gestão do seu empreendimento forma de assegurar que os trabalhadores tenham acesso às instalações sanitárias.
4: Outra alteração do relator foi garantir a inclusão dessas regras na CLT, Consolidação das Leis do Trabalho. O texto também foi aprovado na Comissão de Constituição e Justiça e segue para análise do Senado, sem necessidade de votação no plenário da Câmara. Da Rádio Câmara de Brasília, José Carlos Oliveira.
1: Transportes.
3: Beto Preto, do PSD do Paraná, informa a criação de uma subcomissão para acompanhar o fim da concessão da Malha Ferroviária Sul, prevista para 2027. Ele acredita que o tema exige ampla discussão diante dos impactos para os municípios atravessados pelos trilhos.
2: Beto Preto defende o debate de alternativas que ampliem a segurança nas passagens de nível e melhorem a convivência entre a operação ferroviária e o trânsito urbano. Ele diz que é preciso construir soluções que atendam tanto à população quanto à logística do transporte ferroviário.
3: Cobalcini, do MDB, defende a concessão de importantes rodovias federais em Santa Catarina como alternativa para acelerar investimentos em infraestrutura. Na visão do deputado, a falta de recursos públicos tem dificultado a execução de obras estratégicas para o Estado.
2: Cobalcini afirma que a duplicação de trechos, como as BRs 282, 470 e 153, são fundamentais para melhorar a segurança nas estradas e garantir mais eficiência no escoamento da produção catarinense rumo aos portos da região.
3: Termina agora o jornal Câmara dos Deputados, produzido pela Rádio Câmara, com trabalhos técnicos de Wellington Teles e apresentação de Luciana Vieira e Ana Raquel Macedo. Boa noite.
2: A Voz do Brasil está de volta na segunda-feira. Uma boa noite e um bom fim de semana.
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0: Em Brasília, pontualmente, 8 horas.
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2: 8 e 1.

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2: Olá! Estamos chegando por aqui com mais um programa Só Clássico Sertanejo. Aqui nós não temos a máquina do tempo, mas te levamos por uma viagem ao passado através da música. O sucesso sertanejo de ontem, de hoje e de sempre, porque tá no nosso coração, tá na memória do brasileiro, tá no nosso DNA, é modão pra gente matar a saudade. A partir de agora, vamos reunir os maiores nomes, um timaço de cantores sertanejos, trazendo aquela moda que marcou a nossa vida, que marcou aí a nossa história, que marcou pouquinho, né, daquilo que a gente se formou durante todo esse tempo ouvindo a boa música sertaneja. E eu te garanto, serão duas horas inesquecíveis aqui na nossa programação. Pra gente começar essa edição de sexta-feira, aliás, bom final de semana, fantástico, maravilhoso, de alegria, de trabalho ou de descanso, mas que seja um final de semana maravilhoso para todos vocês aí. É o que a gente já deseja na abertura do programa, viu? Pra começar essa edição tem Bruno e Marconi, Amor de Carnaval.

0: Laço Aberto, Ataíde Alexandre, teve Renan e Raí, Amor Eterno, Merceditas Marcianas e ainda Bruno e Marrone, Amor de Carnaval. Essa música boa, né, gente? Só sucesso que realmente marcou época. Daqui a pouquinho a gente já volta com Zezé de Camargo e Luciano. Fica por aí, porque o Só Clássico tá só começando.
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4: De acordo com a plataforma Transfer Room, o brasileiro Endrick é o terceiro jogador com maior potencial de desenvolvimento entre os mais jovens que vão disputar a Copa. A lista é liderada pelo espanhol Lamine Yamal, seguido por outro espanhol, Pouco Barsi. Segundo a Transfer Room, o potencial de um jogador representa a nota máxima que ele poderia alcançar num cenário otimista. Na quarta posição ficou o turco Kenan Yıldız e na quinta o francês Désiré Doué.
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7: 8 e 18.
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clássico não, hein? É só clássico sertanejo. Programa que reúne as maiores vozes da música sertaneja. Obrigado pelo carinho, pela companhia. Eu já quero mandar um abraço aqui para quem participou com a gente através do pedidomusical.com.br. O Ivan tá aqui curtindo a nossa programação, né? Grande abraço. O Anderson Souza tá aqui acompanhando a nossa programação. Obrigado, Anderson. Vamos lá também mandar um abração bem especial pro Aguinaldo, que tá curtindo a gente. O Eduardinho, que tá na nossa sintonia também. Toda essa galera maravilhosa. Ó, quem quiser participar, fazer aí como o Anderson, dar sugestão aqui pro programa, mandar alô, é pedidomusical.com.br, viu? pedidomusical.com.br. Tá chegando Zezé de Camargo e Luciano. Seus olhos.

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1: Eu me sinto bem, de Paulo e Paulino, Renê Ronaldo, fonte de desejos. Zezé de Camargo e Luciano, seus olhos, aqui no Só Clássico Sertanejo. Ó, daqui a pouquinho, gente, tem Chico Rei Paraná, Minha Serenata, e tem Almir Sater, Xalana também. Prepara o coração, hein? Prepara o coração que lá vem pedrada.
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0: Estamos de volta e o assunto é esporte. O Paraguai começa hoje sua participação na Copa do Mundo de 2026 diante dos Estados Unidos, anfitrião do torneio. A seleção paraguaia retorna ao Mundial depois de 16 anos e tenta quebrar um histórico tabu em estreias. Em 8 participações anteriores, os paraguaios venceram apenas uma vez na primeira rodada, acumulando ainda 4 empates e 3 derrotas. Curiosamente, uma dessas derrotas aconteceu justamente diante dos Estados Unidos, na Copa de 1930. Agora a equipe sul-americana busca começar sua caminhada com um resultado positivo para aumentar as chances de avançar para a próxima fase da competição. Estas são as últimas do esporte. Amanhã a gente volta com mais informações do mundo da bola. 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
3: 8h33.
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Já voltamos aqui no Só Clássico Sertanejo, a música de ontem, de hoje, de sempre, a moda que nunca sai de moda, né? Sexta-feira gostosa, aliás, como é que tá a sua sexta-feira aí, hã? Tá curtindo já? Tá descansando? Não, tá trabalhando, suando a camisa? Enfim, já programou tudo pro final de semana? Espero que tenha uma dose boa de moda sertaneja pra você aí, viu? E a gente vai estar aqui, ó, preparado para levar o melhor conteúdo também no final de semana. Porque a nossa programação, a nossa rádio, você sabe, só pensa em você em todos os momentos, né? Então fica com a gente que aqui só tem modão. Chico Rei Paraná, minha serenata chegando no Só Clássico Sertanejo.

0: Roberta Miranda, Bolero Nunca Mais, Sula Miranda, Vem Vai, ainda Almir Sater, Xalana, Chico Rei Paraná, Minha Serenata, só musicão, né, gente? Só sucesso. E daqui a pouquinho tem Lourenço e Lorival. Fica por aí.
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2: 8:49. 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

Sextou e sextou com muita moda sertaneja aqui na sua rádio. Esse é o Só Clássico Sertanejo nessa sexta-feira bonitona. E com certeza o nosso programa está preparado para deixar o seu final de semana um pouquinho mais gostoso, mais especial. Tocando aqueles sucessos que a gente ouvia, que a gente está afim de matar a saudade. Aquela música que marcou aquela história de amor, hein? Aquele encontro, aquele primeiro beijo. Tem aqui no nosso programa hoje. Fique ligado que você com certeza vai conferir alguma música que marcou a sua vida. Se Ainda Existe Amor, um sucesso inconfundível na voz desses dois que até hoje encantam e...

0: Giovanni, sai dessa coração. Teve Felipe Falcão, Doce Desejo, Lourenço e Lorival, Se Ainda Existe Amor. É muita moda boa, né, gente? Muito sucesso aqui dentro da programação pra você. Sabe quem canta já já? Tem Leandro e Leonardo, Mato Grosso e Matias e ainda tem Sérgio Reis. É só clássico. Clássico sertanejo.
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